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1: Muito bem, boa noite, que legal ter você conosco. Ouvintes Cultura ligados em 90.7 passam a acompanhar a partir de agora, ao vivo, aqui da Cultura FM, amigo Beto Silva no ar com você até meia-noite. Noite de sexta-feira, 22 de maio de 2026. A temperatura de momento, 19 graus, umidade está na casa dos 76%. Possibilidade de chuva é mínima, quase que nenhuma. Temos aí um friozinho ainda permanecendo e bom, né? Vamos aproveitar que logo, logo ele vai embora, tá? Logo, logo ele está indo embora. É noite de sexta, espero que a sua semana tenha sido completa, recheada de muitas bênçãos de Deus. E que você possa aproveitar o seu final de semana para descansar, refletir, recarregar as baterias. Aqui na Cultura vamos te levar uma playlist noturna recheadíssima de flashback, músicas que marcaram época e que ainda hoje influenciam o mundo da música contemporânea. Para você interagir conosco nessa noite de sexta-feira, nosso canal de comunicação é o 65999872339. 65999872339 para você participar comigo, mandar aquele oi, aquele boa noite aqui na coordenação artística do Lennon Franz. Na direção geral de Dorileu Leal, está no ar mais uma edição do nosso Cultura Dona da Noite. Dito isto, nesse dia 22, vamos aproveitar as próximas horas para fechar muito bem a semana com muita música. O Instagram da Cultura, você sabe, Cultura FM Cuiabá, tudo junto. O do comunicador Beto Silva é Beto no ar e eu quero contar com a sua audiência também no Instagram. Vamos voltar ao início dos anos 2000. Foi um momento de transição na música pop. Para muita gente era fim de carreira, para outros era reformulação, releituras. É o caso da Madonna, que ultrapassou fronteiras e gerações, conquistando seu espaço no mundo da música pop, se tornando a rainha pop. E a gente volta início dos anos 2000 com Sorry. Para você, boa noite. É fim de semana praticamente. Dá um gás no volume.

0: 7. Ótima noite para você. Por aqui na Cultura, nossa viagem no mundo da música. Nesse bloco nós tivemos a oportunidade de ouvir Richard Marx. Ryan Hinway, inclusive, fez parte da trilha sonora da novela Top Model. Novela essa que estreou no Brasil no finalzinho dos anos 80 e início dos anos 90. Carl Lucas, Kurt Steiger, Santana, Michelle Brandt, Skank, Firehouse, Madonna passaram por aqui na noite do Cultura Nona da Noite. Gente, o MEC publicou hoje o edital para o Enem 2026. Quem nos envia essas informações é a nossa queridíssima Thalita Rocha. Vamos pro Cultura News.
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0: Claro que está no ar. Agora são 8h36.
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0: E atenção, MEC publicou hoje o edital do Enem 2026. A edição deste ano deve manter algumas novidades apresentadas em 2025, como pré-inscrição automática. Os estudantes regularmente matriculados no terceiro ano do ensino médio público já estarão automaticamente pré-inscritos. Só precisarão acessar a página do participante para confirmar as informações. Já os estudantes de primeiro e segundo ano, os candidatos que já concluíram o ensino médio, ainda precisarão preencher a solicitação e a inscrição. Também manteve o certificado de conclusão do ensino médio. O Enem poderá ser usado, né, segundo o Enem, usado como certificação de conclusão no ensino médio para maiores de 18 anos, dependendo da nota do aluno. Conforme o cronograma, as inscrições vão até o dia 25 de maio até o dia 5 de junho. O pagamento da taxa do dia 25 de maio a 10 de junho. Solicitações de tratamento por nome social e atendimentos especializados também são de 25 de maio a 5 de junho e aplicação de provas de 8 e 15 de novembro. 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
0: Eu tô de volta, gente. 8 horas 39 minutos em Cuiabá.
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0: 19 graus nesse momento.
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0: 77% de umidade relativa no ar.
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0: Colcan, vamos a 1989. Move to move.

0: Peter Jones. Ó, pra você que tá aí do outro lado, nos acompanhando nessa noite gostosa de sexta-feira. Mr. Jones, na Cultura 90.7. Aqui, essa é de 1993. Era início dos anos 90. Aqui na Cultura a gente curtiu também o som de Garota Dourada, de 1982, um clássico. Né? Tivemos a oportunidade de ouvirmos um clássico com Garota Dourada, música da banda, né, do grupo, da banda, aliás, Rádio Tax. Can You Feel the Love Tonight? 1994, o som do Elton John, a balada romântica para os apaixonados, para aqueles que curtem. Para você que está com seu amor, aproveite esse frio, hein? Que frio maravilhoso, né? Gostoso, temperatura agradabilíssima para estar junto, né? Ó, Move to Move é de 89, sou do Cancan, também rolou por aqui na Cultura FM. Mandar um abraço aqui para os amigos ligados na Cultura FM 90.7 nessa noite de sexta-feira. O William tá em casa, tá curtindo a programação da rádio. William, obrigado pela carona. Abraços, valeu pela sintonia. A Sandra também tá com a gente. Batista, também na sintonia da 90.7. Solange, tá curtindo a gente também. Ó, temperatura de momento é de 19 graus, gente. 19 graus é temperatura de momento em Cuiabá, umidade do ar em 77%. Ontem eu estava aqui nos estúdios da rádio e ontem também a gente trouxe, né, a temperatura nas principais cidades do estado, as temperaturas mais baixas de momento. Eu disse agora para você que está 19 graus, a temperatura em Cuiabá, né? Rondonópolis está na casa dos 17, 18 graus. Em Sinop, no norte do estado, o termômetro hoje marcou 28. A mínima, né, temperatura de momento por lá está 18 também. A mesma temperatura está em Lucas e Sorriso, 17 graus. Em Chapada dos Guimarães, na casa dos 15, 16 graus de temperatura de momento. Aqui na capital, mais uma vez repito, 19 graus.
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0: Muito bem, tô de volta. Vou trazer agora uma música que fala de mídia social, de fake news, fofoca.
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0: Mas não é música nova.

Olha, em 1982, o álbum Thriller do Michael Jackson, um dos grandes icônicos álbuns da história da música pop, conquistava inúmeros milhões de muitos adeptos em todo o planeta. Entre as músicas, uma que falava de fofoca, de assédio da mídia e do conflito de interesses comerciais. Wanna Be Standing Something foi lançado em 82. Tá no álbum Thriller. É sucesso, é flashback, tá mais do que nunca atualizadíssima. Boa noite. Eu sou Beto Silva e tô contigo até meia-noite.

Cultura 90.7, o som e a voz da Liz Stanfield na programação do 90.7. Ótima noite para você, ouvinte Cultura ligado com a gente. Ó, previsão de ondas de calor mais longas e intensas no segundo semestre, segundo informações por conta do El Niño, viu? As temperaturas devem ficar aí mais altas nos próximos meses, segundo a meteorologia. Vamos ver. Semana que vem dizem que vai chegar nos 35 em Cuiabá. Será que vem? Porque por enquanto a temperatura ainda está abaixo

0: Esse é um clássico, senhoras e senhores. Um clássico, um senhor clássico. A gente ouviu aqui dentro do Cultura Dona da Noite, Give Me a Heart Tonight, 1982. Shaq Stevens, Dance With Me, do Peter Brown, de 77. De 92, década de 90, Jimmy Cliff, Come Peace. Ouvimos Liz Stanfield, J Quest, The Collins, o som do Michael lá no início do bloco. Essa música que você ouviu aí do Shaq Stevens é de 1982. Um ano que foi marcado, né, pela efervescência política, cultural e esportiva deste nosso lindo Brasil. Rapaz, aquele ano de 82, na Copa do Mundo da Espanha, Tele Santana e os selecionados de 82, eu me lembro como se fosse hoje, sentadinho na sala dos meus pais, assistindo televisão e vendo os jogos da Copa. Brasil, se não me engano, foi 82 ou foi 86, pegou Escócia, a Irlanda também, coisas assim. 82 foi um ano maravilhoso para o futebol brasileiro, foi lindo. E infelizmente o ponto negativo foi a derrota para a Itália por 3-2 com o azarão chamado Paulo Rossi, que não tinha feito nada nas eliminatórias. A Itália estava desacreditada naquele ano. Não tinha um... Parecia o Brasil hoje, sabe? Assim que fica assim, será que vai, não vai e tal. E a Itália chegou e surpreendeu o mundo. O Brasil estava naquela selecionação total de jogadores fantásticos. Tínhamos um jogo de futebol maravilhoso, comandado por Tele Santana, um esquema de futebol, sabe, muito maravilhoso, que inspirou outros técnicos, né? E, enfim, foi um ano marcante, 82, a gente voltou no tempo, matou saudade do som do Shaq Stevens, um ano que marcou a Guerra das Malvinas, no cenário político, geopolítico aqui na vizinha Argentina, muito problema. Uma ilhazinha ali, né, os Falklands, outros chamam de Ilhas Malvinas, e o conflito entre a Grã-Bretanha, a Inglaterra e a Argentina. Michael Jackson lançava o Thriller, o álbum que trouxe lá no início do bloco a Wanna Be Standing Something, de 82. Coisas que marcaram os anos 80, que a gente traz em forma de música e mata a saudade juntinho com você. Claro que está no ar, 9h33.
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1: A Thalita Rocha traz a última edição de hoje da semana do Cultura News, que fala sobre o MT Hemocentro, que deve realizar a coleta de sangue na sede nesse sábado, aqui em Cuiabá. A sede é localizada na 13 de junho, 1055, no Centro Sul, bairro aqui da capital, pertinho do Hospital Geral e também da Rádio Cultura e do estádio e do Sesc Arsenal. Fica aqui nas proximidades do bairro. Segundo informação, a população está convidada a realizar doação de sangue, destacando-se que o ato de solidariedade vai fazer a diferença para salvar muitas vidas. Muitas pessoas estão necessitando de transfusões e o tratamento é necessário. A iniciativa da importância de se doar está sendo reforçada pelo MT Hemocentro. Nesse sábado, a unidade estará necessitando de doações de sangue tipo B+, B positivo, B negativo, AB positivo, AB negativo, entre outros. Se você tem um desses tipos sanguíneos, fica convocado a fazer a sua parte de solidariedade, fazendo a sua doação. Repito, pertinho aqui, no bairro Centro Sul, perto do Hospital Geral, na altura do número 1055, onde está localizado na 13 de junho, a mesma rua que passa em frente ao Sesc Arsenal, para quem vem do centro da capital, sentido Porto. Você pode colaborar com o Hemocentro aqui do estado, o MT Hemocentro, convidando você.
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1: Opa, estamos de volta. Tô trazendo um cara que é espiritualizado. Até o nome dele ele mudou por conta de indicações espirituais. Vamos lá, vamos ouvir mais um super flashback para você. Ele nasceu com o nome de Narada Michael Walden, mas depois de fazer uma consulta com o guru Sri Shimoni, ele acabou mudando o nome e assim ficou Narada Michael. Give me. O setentão, hein? Essa de 85. Vamos curtir, produtor, baterista, cantor, músico, multi-instrumentista.

Ótima noite pra você, 10 minutos pras 10. E aí, tudo bem? Como é que tá você? Espero que esteja tudo tranquilo onde você estiver. Obrigado pela carona, você que tá levando dentro do seu carro. Agora tem BG's.

0: Pete, Matthew Wider, Break My Stride, 1983, início dos anos 80. Aqui na Cultura FM, nossa viagem musical de todas as noites, no Cultura Nona da Noite, 10 horas, 5 minutos, Noite do Prazer, de 83 também, com brilho, Lighthouse Family, de 96, com Love Every Minute, o som do Bee Gees e a releitura lá em 97, de um clássico dos anos 70. E ainda ouvimos Paralamas e Eros Ramazzotti. Nossa programação começou no início do bloco com Narada Michael, aqui na Cultura. Alô, Paulo Rogério, boa noite. Eliane, também de sintonia.
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0: 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Gente, amanhã tem futebol. Gol!
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0: Muito bem, tudo de volta. 20 graus é a temperatura em Cuiabá. Lá em Rondonópolis está com 19. Sinop, no norte do estado, 22 graus. E aí, na sua cidade, como é que tá?
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Phil Collins pra gente começar demais essa segunda parte do Cultura Dona da Noite. All of My Life é de 1989 e nesse clima é pros apaixonados. Boa noite.

0: segredos. 90.7, nossa viagem no mundo da música, nos trouxe o início, né, dos anos 2000, com Frejé carreira solo, com clipes para Dois Lados, Tudo do Tempo, Quando o Amor Era Medo, Dois Lados, entre outros, né? Da carreira solo do Frejá do Paralamas. Ainda ouvimos Alan Jackson, a banda Queen também passou por aqui nos 90.7. Ainda tivemos Kid Abelha, com o som também do Aaron Smith. Músicas que marcaram época para o Danilo, que está na sintonia. Danilo, boa noite, seja bem-vindo. Aqui é Cultura Rádio Oficial. Oi, Márcia, boa noite também, da Márcia, a Silvana também. Amigos que estão trabalhando nesse momento. Pessoal na chapa, nos restaurantes, pizzarias, amigos que estão curtindo a nossa programação, né? Na sintonia da Rádio Cultura FM, trabalhando, amigos de plantão nos hospitais, clínicas, pessoal no terminal rodoviário da capital, na região metropolitana, ouvindo a Cultura FM, pessoal do Aeroporto Internacional Marechal Rondon, gente, boa noite para todo mundo. Claro que está no ar, 10h34.
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4: Boa noite, tudo bem? 10 horas 35 minutos. 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
4: Noite de sexta-feira, 19 graus em Cuiabá. Olha que gostosa essa canção. Must Have Been Love, 87. É um dos grandes sucessos da icônica banda Roxette.

0: 90.7. 11 horas e 1 minuto. Noite de sexta-feira. E aí, como é que tá a sua noite? Tá em casa? Tá no carro? Tá trabalhando? Obrigado pela audiência, pela companhia. Seja onde você estiver nesse momento, tá bom? Ana Paula, boa noite, tudo de bom. Chegou por aqui também um boa noite da Suleima. Ô Suleima, boa noite pra você. Obrigado pela companhia, pela audiência aqui na 90.7. Quem mais tá com a gente? Ana Paula, Suleima, ligadas na programação do Cultura. Ronaldo também, Ronaldo. Boa noite, Ronaldo. Obrigado pela audiência. Amigos que estão nesse momento transitando por Cuiabá, obrigado pela carona. São 11 horas e 2 minutos. Vamos girar a última hora dessa sexta-feira. Até porque a dona sexta-feira está indo embora e o senhor sábado está chegando dentro de poucos minutos. Em menos de uma hora nós já estaremos em um novo sábado. 11 horas e 2 minutos em Cuiabá.
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0: Muito bem, estamos de volta. Vamos para a Inglaterra trazer uma banda que surgiu em 66 e que emplacou muito sucesso nos anos 70 e também nos anos 80. Cultura. A rádio oficial do Flashback, amigo Beto Silva, com você até meia-noite. Este é o Cultura Dona da Noite.

Temperatura de 19 graus em Cuiabá. My oh my. Vamos voltar no tempo. 1983. Slade. Boa noite, gente.

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2: Estamos de volta. 11:35. Com muita música. Boa noite, boa noite.

James Bob Robinson. 1983, Ebony Eyes. Boa noite para você de Vazé Grande, amigos que estão em Cuiabá, na internet, em qualquer lugar do planeta. É o Cultura Nona da Noite, abrindo nossa última sequência com esse clássico de 83.

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Oi, gente, bom dia, tudo bem com você? Que bom saber que você tá aí ligadinho na Cultura FM na 90.7, na melhor do Flashback. Eu sou Marcela Faria e chego pra te fazer companhia em mais um fim de semana Cultura. E hoje é sábado, 23 de maio de 2026, agora são 7:02. Vamos lá, vamos para mais um final de semana. Começamos aí o nosso primeiro bloco, Irene Cara, vamos ao ano de 1983.

0: Muito bem, Cultura FM 731, você ouviu Chaka Khan, música linda de 1982. E deixa eu já começar agradecendo aqui a audiência da Neires, do Soldado e do Jean Carlos, sempre ligadinhos aqui comigo na Cultura FM. Agradeço demais a audiência, viu? E agora 17 graus na nossa capital, friozinho chegou chegando, né? Semana toda aí fez um friozinho gostoso e dizem aí, estão falando aí que vai até amanhã esse friozinho, será? Será? Vamos ver, né? Climinha bom, eu adoro, eu particularmente adoro esse climinha. Sou um pouco mole pra frio, mas muito bom, esse climinha é gostoso, né? Volto já já, hein? Não sai daí, não.
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0: Muito bem, Cultura FM, 8 horas agora. Você ouviu Eu Caminhava, da banda gaúcha Nenhum de Nós. Ela é a faixa de abertura do álbum Cardume, de 1989. Foi aí um grande clássico do rock nacional que marcou época nas rádios, hein? Volto já já com muito mais flashback, não saia daí não.
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0: 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De volta! Que bom saber que você está aí na nossa sintonia. Esteja onde você estiver, obrigada pela sua audiência. Hoje é sábado, 23 de maio de 2026, 8h03 agora. Vamos iniciar aí o nosso próximo bloco com a banda Ahá.

0: Muito bem, Cultura FM 8:30. Você ouviu Como Eu Quero, grande sucesso de Kid Abelha. Essa música é apaixonante, né? Música linda de 1984. Tenho certeza que você aí destravou memórias escutando essa canção maravilhosa de Kid Abelha. Uma música apaixonante. E deixa eu ver quem que tá aqui comigo no nosso WhatsApp, 65999872339. Inimar Santos. Inimar mandou um áudio aqui, vamos escutar. Bom dia, Inimar.
1: Bom dia, Marcela, aqui Inimar Santos. Estou ligadão aí na programação, viu? Tá muito boa. Parabéns pela programação, viu? E sábado, friozinho em Cuiabá, hein? Muito frio. É isso aí, Marcela. Um abraço.
0: Realmente, Inimar, muito frio, né? 18 graus na nossa capital. Agradeço demais a sua audiência, tenho que concordar com você, viu? Nossa programação está maravilhosa mesmo. Beto Silva, nosso programador, arrasou. Muito boa a programação de sábado, tá linda, linda. E eu já volto, viu? Com muito mais flashback pra você, não saia daí, não. 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
0: Oi, de volta, 8:34 aqui na Cultura FM. Esteja onde você estiver, agradeço a sua audiência. Tatiane Cruz, obrigada pela audiência de sempre, tá ligadinha aqui comigo. E vamos agora ao som de Barão Vermelho, Bete Balanço, música de 1984.

0: Muito bem, Cultura FM 8h58. Você ouviu Muito Estranho, música de Dalto. O clássico foi trilha sonora da novela Sol de Verão, em 1982, da TV Globo. A música foi tema do casal Abel e Claro, interpretados por Tony Ramos e Débora Bloch, marcando tanta história da TV que fez o cantor abandonar a medicina para viver da música. Olha só que sucesso, né? Grande Dalto. Maravilha. E agora 18 graus na nossa capital, umidade do ar em 78%. Temos aí uma probabilidade de 10% de chuva para hoje. Não saia daí que eu já volto já já com muito mais flashback para você, viu?
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0: Oi, que bom saber que você está aí na nossa sintonia na 90.7.
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0: Curtindo a gente em casa, no trabalho, no seu carro, na internet, seja onde você estiver. Obrigada pela sua audiência.

0: Muito bem, Cultura FM. Cultura FM 96, você ouviu Lulu Santos, Toda Forma de Amor, música linda de 1988. Eu adoro essa canção. E deixa eu ver quem que tá aqui comigo no nosso WhatsApp, porque eu adoro também ter a participação de você aqui comigo. 659-9987-2339. O Suemar está ligadinho aqui na Cultura FM e a Lesinete também, ó, nos dando audiência do Rio Grande, em Rio Grande do Sul. Agradeço demais a audiência de vocês, viu? Obrigada por estar aí sintonizado, ligadinho aqui comigo. Eu volto já já com muito mais flashback pra você, então não saia daí não. 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
0: De volta à Cultura FM 933. Esteja onde você estiver, obrigada pela sua audiência. Valéria chegou aqui, tá ligadinha comigo. Igor Alves também, obrigada pela audiência. Vamos aí ao som da maravilhosa Madonna.

0: Muito bem, Cultura FM 957, você ouviu Maior Abandonado, Barão Vermelho. A música Maior Abandonado fez parte aí da trilha sonora da série de aventura Armação Ilimitada, exibida pela TV Globo em 1985. A canção embalava as aventuras da famosa dupla Juba e Lula. Maravilha de música, né? E olha, pra você que gosta aí de um bom jogo, fique ligadinho na nossa programação, que hoje às 5 horas da tarde tem aí o clássico dos milhões, Misto e Operário. 5 horas da tarde hoje. Transmissão ao vivo aí da nossa equipe de ouro. Fique ligadinho, hein, pra não perder. E agora 20 graus na nossa capital. Volto já com muito mais música pra você, não saia daí não.
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0: Oi, de volta. 10 horas aqui na Cultura FM. Pra quem tá chegando agora, eu sou Marcela Faria e te faço companhia até as 11 da manhã com muito flashback bom por aqui, viu?

0: Muito bem, Cultura FM 10:30. Você ouviu Always, música linda de Bon Jovi, 1994. Eu amo essa música. Tenho certeza que você aí destravou memórias, né? Fala sério, essa música é linda. E olha só, hein? 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E eu já volto com muito mais música para você, não saia daí não, viu? 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
0: Oi, de volta, 10:33 aqui na Cultura FM. Que bom saber que você tá aí ligadinho na nossa sintonia, curtindo em casa, no trabalho, no seu carro, na internet, esteja onde você estiver. Obrigada pela sua audiência.

Muito bem, Cultura FM 10h56, canção maravilhosa de Lara Fabian. E olha só, hein, estou chegando aqui ao fim da minha primeira participação com você. Mas ó, antes de eu ir, eu vou deixar a minha última música, Maluco Beleza, de Raul Seixas. Logo mais você segue aí na programação com Carlos Matos, no Estação do Samba. E eu quero agradecer aqui mais uma vez a sua audiência, na 90.7, aqui sempre ligadinho comigo, me fazendo companhia. Eu adoro ter a sua participação e às 2 horas da tarde eu estou de volta com muito mais flashback pra você. Então

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7: Oi turma, tudo bem? Eu sou o Carlos Matos, com a graça e a paz de Deus, feliz da vida sempre, como sempre. Tô chegando, hein? Muito samba e pagode da melhor qualidade até 1 da tarde, Estação do Samba. Nesse momento em que o cheirinho do almoço começa a tomar conta, né? E o samba chega para fazer aí a trilha sonora perfeita. A direção geral do Dorileu Leal, artística do Lennon Francis, a programação é do Beto Silva, a produção é do DJ Marcos Luiz. Então aumenta o volume porque o seu almoço a partir de agora tem muito samba e pagode até 1 da tarde. E a gente começa muito bem, ó, com Dere Soweto.

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0: Valeu, David!
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2: Esse grupo ficou marcado na cena regional e também nos nossos corações. Cuiabá Samba Show na programação aqui do Estação do Samba com Castelo de Areia. Eu volto já já com muito mais músicas, muito mais samba e pagode em sua hora de almoço aqui na Cultura FM com Estação do Samba. Sai daí não!
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2: E já estamos de volta com muito samba e pagode para você aqui no Estação do Samba. Essa música é um clássico de Martinho da Vila e ganhou uma nova vida aí na voz da filha dele, da Martinália. Bora, aumenta aí o volume. Bora curtir, gente. Casa de Bamba.

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1: Essa é a Cultura FM 90.7, me leva pra onde quiser, vai. Grupo Raça finalizando esse bloco, daqui a pouquinho eu tô de volta, gente, com muito samba e pagode em sua hora de almoço aqui na Cultura FM, onde quer que você esteja, tanto aqui na capital quanto na região metropolitana, na internet. Sejam todos muito bem-vindos, tá? Muito obrigado desde já pelo carinho, pela companhia aqui com Estação do Samba e com Carlos Matos. Eu volto já já.
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1: Oi, turma, boa hora de almoço pra você, pra todos os seus e pra quem tá ligado com a gente aí nesse mundão afora também. CulturaFMCuiabá.com.br, no aplicativo Rádios Rede Gazeta. Eu sou o Carlos Matos, com a graça e a paz de Deus, feliz da vida sempre, como sempre. Vamos juntos até 1 da tarde aqui no Estação do Samba, com muito samba e pagode da melhor qualidade, só pra você continuar com a gente no miudinho, tá bom? Direção geral do Dorileu Leal, artística é do Lenal Francis, a programação é do Beto Silva e a produção é do DJ Marcos Luiz. E tá chegando ela, né? Junto com a rapaziada, Adriana, fim de noite no nosso Estação do Samba.

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1: Essa é pra você, menina dos cabelos longos. A GP passou por aqui. A GP foi um dos grandes nomes do samba romântico dos anos 80, com vários sucessos que até hoje tocam aí nas rádios, né? A GP finalizando esse bloco, eu vou pro intervalo e volto já já com muito mais pra você que tá aqui com a gente no Estação.
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3: E já estamos de volta aqui na Cultura FM 90.7 com esse mineirinho que se consagrou aí primeiro no Só Pra Contrariar e depois construiu uma carreira solo de sucesso, inclusive internacional. Alexandre Pires, vem pra cá, mineirinho.

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1: Bom, e chegamos ao final do nosso Estação do Samba deste sábado. Amanhã tem mais 11 da manhã o nosso encontro aqui nessa hora merecida do dia, tá? Com muito samba e pagode. Mas eu, Carlos Matos, volto daqui a pouco às 7 da noite na Cultura FM com o nosso Cultura Pop, os seus embalos de sábado à noite. Tudo de bom a você. Aproveite a nossa tarde aqui com o melhor do flashback para você continuar aqui matando saudades, recordando aí bons momentos na Cultura FM, a Rádio Oficial do Flashback. Um abraço do Carlos Matos, até às 7 da noite. Valeu, gente. Bora, tem a última, claro. Luiz Airão, pra você, bonequinha.

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Oi, gente, de volta, boa tarde. Hoje é sábado, 23 de maio de 2026, agora são 2h04, você está na Cultura FM. Eu sou Marcela Faria e te faço companhia na sua tarde de fim de semana. A direção artística é de Lennon Franz, a programação musical é de Beto Silva e a direção geral é de Dorileu Leal. Vamos ao ano de 1996, com muito flashback bom por aqui. Space Girls.

0: Muito bem, Cultura FM 2h29. Você ouviu Maná, Viver Sem Ar, música de 1992, música linda. E deixa eu ver quem que tá aqui comigo no nosso WhatsApp, 65999872339. Quero agradecer aqui a audiência do Éder, da Suleima, do Bento José, do Rodrigo Gonzalez, sempre ligadinhos aqui comigo na 90.7. Agradeço demais a sua audiência, viu? E agora 23 graus na nossa capital, céu nublado, umidade do ar em 69%. O solzinho começou ali a querer aparecer, mas já se escondeu de novo. E temos aí probabilidade de 10% de chuva para hoje, hein? Será? Vamos aguardar, né? Volto já já com muito mais música, viu? Não saia daí, não. 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
0: Oi, de volta, 2h32 aqui na Cultura FM. Que bom saber que você tá aí na nossa sintonia, ligadinho, curtindo a gente em casa, no seu trabalho, no seu carro, na internet. Esteja onde você estiver, obrigada pela sua audiência.

0: Muito bem, Cultura FM 2h59. Michael Jackson passou por aqui, nosso rei do pop maravilhoso. E deixa eu ver quem que tá aqui comigo no nosso WhatsApp. Eu adoro ter a participação de você aqui comigo. 659-9987-2339. A Lilian e o Valdemar estão ligadinhos aqui e agradeço demais a audiência. Quem mais? Vinícius. O Vinícius também está ligadinho aqui. Vamos ouvir o que ele fala aqui, ó.
1: Boa tarde, Cultura FM. Me chamo Vinícius e tô aí ligadinho na Cultura FM 90.7, a melhor do flashback. Manda aquela braba pra gente aí. Um abração a todos os ouvintes.

0: ouvintes. Valeu, Marcelo, estamos acompanhando aí. Show de bola sensacional. Um grande abraço e uma boa tarde a todos aí, ouvintes da Cultura FM. Abração!
1: Olha só, maravilha. Agradeço demais a audiência, Vinícius. Obrigada, viu? Fico feliz com a participação de sua aqui comigo. E olha, para quem gosta de um futebol, logo mais às 5 horas da tarde temos aí Operário Misto, com transmissão ao vivo aqui da nossa equipe de ouro. Então fique ligadinho aqui na nossa programação para você não perder, hein? Jogão que vai ser aqui com o clássico dos milhões. Volto já já com muito mais flashback para você, não saia daí não.
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0: Muito bem, Cultura FM 3:30, você ouviu Cazuza, Vida Fácil. A música integrou aí a trilha de duas novelas. Em 1988 foi o tema do personagem Pachá, vivido pelo Tato Gabus Mendes, na trama de Fera Radical, do autor Walter Negrão. Cazuza fez uma participação especial no capítulo 7.4 de Fera Radical. O cantor fez o show de reinauguração da arqueria Shore Road e, apesar de ter a vida fácil, na trilha cantou Ideologia, outro clássico do seu repertório. Em 1996, Vida Fácil voltou a figurar numa trilha de novela. Foi tema da exuberante Adriana, personagem vivida aí pela Cristiana Oliveira, na trama de Salsa e Merengue, do autor Miguel Falabella e Maria Carmen Barbosa. Sensacional. Volto já com muito mais flashback pra você. Não saia daí não, viu?
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0: Oi, de volta! 3:34. Que bom saber que você está aí na nossa sintonia. Esteja onde você estiver, obrigada pela sua audiência. Vamos ao som de Skateman John.
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Muito bem, Cultura FM 3:59. Você ouviu Bryan Adams, música linda de 1985. Tenho certeza que você recordou bons momentos aí com essa música maravilhosa, né? E deixa eu ver quem que tá aqui comigo no nosso WhatsApp, 65999872339. Quero agradecer aqui a audiência do Nilson Antônio, tá ligadinho aqui na programação, elogiando inclusive. Agradeço demais, viu? E a Lesinete também nos dando audiência em Rio Grande do Sul. Ela pediu aqui para mandar um alô para ela, pro Gabriel e João Pedro. Estão ligadinhos agora aqui na Cultura FM, fazendo um bolo de chocolate. Ó, mandou uma foto aqui, que delícia. Bom apetite aí para vocês. Maravilha. Volto já já com muito

0: Mais flashback, hein? Não saia daí, não.
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1: De volta, 4 e 3 aqui na Cultura FM. Que bom ter a sua sintonia. Obrigada, viu, pela audiência. Esteja onde você estiver, agradeço demais pela sintonia aqui comigo.

Muito bem, aqui na Cultura 4h27. Estou chegando ao fim aqui da minha participação com você, mas eu quero agradecer demais a sua audiência. Eu adoro ter a sua companhia aqui comigo na 90.7, na oficial do Flashback. Logo mais você segue aí na programação com a nossa equipe de ouro fazendo transmissão ao vivo. Grande jogo para você aí, Misto e Operário. Fique ligadinho aqui na nossa programação. E a gente volta a se encontrar amanhã, hein? Às 7 horas eu estou de volta com muito flashback para você recordar aí bons momentos e destravar memórias. Agradeço demais, gente, a sua audiência. Vou indo nessa. Até amanhã, hein? Até às 7 da manhã. Aguardo você aqui comigo. Tchau, tchau. Grande abraço para você.

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Salve, salve, torcedor! Seja bem-vindo a mais uma jornada esportiva com a equipe de ouro. A equipe de esportes da Cultura 90.7. Tarde de sábado, aqui no estádio Eurico Gaspar Dutra, acontece mais uma rodada do Campeonato Brasileiro da Série D. A oitava rodada, retorno Série D do Campeonato Brasileiro. Daqui a pouquinho, a bola rola no Clássico dos Milhões, o maior clássico do futebol de Mato Grosso. A equipe do Misto recebe o Operário de Várzea Grande. Nesse momento, as duas equipes fazem o trabalho de aquecimento no gramado do Dutra. Finalzinho de tarde, começo de noite. Expectativa, um grande jogo. Expectativa porque o Operário vem numa crescente, precisa somar pontos, e o Misto vem de vitória na competição, sonhando com a primeira ou segunda colocação no grupo para decidir na sequência do campeonato aqui diante da sua torcida. Essa fanática, apaixonada pelo Misto. A torcida vem chegando. A torcida espera mais uma grande apresentação, assim como foi no sábado passado, aqui mesmo, na vitória pelo placar de 2-0 sobre o Goiatuba. A equipe de esportes da Cultura, apostos para levar para você, amigo torcedor, todas as informações, as emoções desse grande clássico, o Clássico dos Milhões. Trabalhando nessa tarde de sábado aqui no estádio Eurico Gaspar Dutra, reportagens Dionísio Dinarte, comentários César Augusto e Jennifer Figueroa, central técnica Marcos Luiz, coordenação de esportes Oliveira Júnior, coordenação artística Lennon Franz, direção geral Dorileu Leal. Em nome de toda a equipe de esportes da Cultura, a equipe de ouro, seu narrador Adelmo Alves, cumprimento a todos, desejando uma ótima tarde de sábado e uma excelente jornada esportiva.

0: Esse é o clima que antecede esse grande confronto. Esse grande clássico do futebol matogrossense tem história. Atravessou gerações. É o maior clássico do futebol de Mato Grosso. Misto e Operário aqui no Dutra. Todo o glamour, toda a emoção desse grande clássico você acompanha a partir de agora. Os bastidores, a expectativa, as informações e daqui a pouquinho as escalações das equipes. A expectativa para mais um clássico na vida de todos nós. César Augusto, boa tarde.
1: Boa tarde, meu caro Adelmo, amigos da Cultura Cuiabá, o grande clássico, revivendo os grandes momentos aqui no estádio Eurico Gaspar Dutra, uma outra época, Campeonato Brasileiro Série D, o Misto buscando a continuidade da boa fase neste segundo turno, e Operário, que vem de Várzea Grande, vem de insucessos, vem de modificações por parte da sua diretoria com relação a treinador, jogadores. Então é uma expectativa muito grande do torcedor que comparece aqui, lógico, em grande maioria o torcedor do Misto Esporte Clube, que joga na sua casa, e a proposta do Misto é vencer os próximos 2 ou 3 jogos que o Misto fará pela frente para buscar uma classificação entre os primeiros colocados da Série D. E a equipe do Operário é um tremendo ponto de interrogação. Perdeu seu último compromisso e hoje vem para reabilitar aqui no Dutra.
0: Trabalho de aquecimento aqui no gramado do Dutra. O Misto, à minha direita, na meta que corresponde ao Bombeiros. E a equipe do Operário Várzea Grandense aqui na meta, no lado que corresponde aos estúdios, o Palácio das Comunicações da Cultura FM. As primeiras informações, os primeiros destaques do nosso repórter Dionísio Dinar.
2: Muito boa tarde, meu caro Adelmo, ouvintes da Cultura 90.7 da equipe de ouro. Time do Misto, depois de uma grande vitória contra o Goiatuba, mantém o mesmo esquema, o mesmo 11 que venceu o Goiatuba. E é claro que durante a semana houve dispensa, mas vem com tudo para tentar mais uma vitória desta feita contra o Tricolor da Fronteira.
0: E a torcida continua chegando aqui no estádio Eurico Gaspar Dutra. Atmosfera pronta, expectativa. Pequena torcida do Operário também se faz presente lá do outro lado para acompanhar a equipe Várzea Grandense. Agora vou trazer o destaque, a expectativa do jogo e também aquelas, as novidades que a equipe de ouro apresenta para o nosso público ouvinte. Jennifer Figueroa, boa tarde.
3: Jennifer Figueroa.
4: Boa tarde, querido ouvinte, toda a equipe de ouro. Que delícia de tarde, o sol já se apresentando por aqui e toda a torcida em peso. Como é bom ver essas tardes futebolísticas, vamos dizer assim. E antes de trazer para vocês a grande novidade deste jogo, quero falar um pouquinho dessa partida, né? Que um clássico, a gente deixa para trás aí do clássico tudo aquilo que, se um time tá bom, se um time tá ruim, porque um clássico é diferenciado, né? O espírito do jogo vem diferente para cada um dentro de campo. Se tivermos o Misto que jogou o último jogo, vai ser goleada, vamos dizer assim, né? Mas a gente nunca sabe o que se esperar. Para mim, quem vence clássico é quem mais tem força de vontade, vontade de vencer. E sabemos que o Misto precisa muito da vitória para continuar vivo e sonhando no campeonato. Agora, falando de novidades.
0: Eu gosto de novidades. Fala para nós.
4: Podemos?
0: Claro, já.
4: Ah, os ouvintes participantes hoje concorrerá ao quê? Ao quê? Ah, uma camiseta do Misto. Nosso amigo Dinarte trouxe pra gente esse presente pra você, ouvinte. Mas é claro, pra você participar, você precisa participar aqui juntinho com a gente, mandando mensagem, mandando aí qual é o placar, como que tá o time, o que você tá achando da nossa equipe, de qual bairro você fala, o seu nome, e falar que você escuta quem? A equipe de ouro.
0: A equipe de ouro, torcendo, vibrando com a equipe de ouro. O trabalho de aquecimento, fala, só para as pessoas anotar qual é o número do WhatsApp.
4: Só um minuto que eu já te passo
0: já vai buscar,
4: aqui.
0: Né? Bom, a equipe do Misto fazendo trabalho, o trabalho de aquecimento, a equipe do Operário também já concluindo. Nós vamos dar um giro em nossos anunciantes. 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
0: Trabalho de aquecimento da equipe do Operário de Várzea Grande já concluído. O Operário vai para os vestiários e daqui a pouquinho vem para o campo de jogo para o início da partida. A equipe do Misto também já encerrou trabalho de aquecimento. Apenas os goleiros do Misto estão fazendo o trabalho de aquecimento aqui no gramado do Dutra. Bom, a semana movimentada, porque afinal de contas é o clássico dos milhões, é o maior clássico do futebol de Mato Grosso. E o coordenador da equipe de esportes, da equipe de ouro, Oliveira Júnior, conversou com Roberto de Jesus César, o careca do Misto. Boa tarde, Oliveira.
9: Um abraço, Adelmo, amigos da equipe de ouro ligados da Cultura FM. Daqui a pouco, Misto e Operário no Dutra, o clássico dos milhões. E para falar do Misto, melhor, ninguém melhor do que Roberto de Jesus César, craque, ex-jogador e técnico, que foi o primeiro treinador a classificar aí um time de Mato Grosso para o brasileiro. No caso, Misto Esporte Clube. Carequita, prazer falar com você depois de tantos anos. Misto e Operário de novo, agora valendo Série D. E clássico é clássico, como já dizia o velho ditado, né, careca? Seja bem-vindo, boa tarde.
10: Boa tarde, meu amigo Oliveira Júnior, boa tarde, meus amigos, principalmente a torcida alvinegra. Hoje o clássico dos milhões, né? Misto e Operário. Estarei daqui, já estou me preparando para ir para o estádio, estarei presente e torcendo por uma grande partida de futebol. Nós que já tivemos a felicidade, juntamente com você e outros, de viver, né, futebol. Temos que voltar um pouquinho, né? Lá nos anos 70, 80, um jogo doméstico de 40 mil pessoas dentro do estádio, quando Cuiabá tinha 120, 130 mil pessoas vivendo em Cuiabá. Então é um prazer enorme, toda vez que tem início operário, eu não deixo de estar presente, principalmente torcendo para ter uma grande partida. E como bom mistense, espero que o Misto consiga ter uma grande vitória para podermos chegar à série C do Campeonato Brasileiro, que é muito importante para nós.
9: Careca, como é que você vê essa evolução do Misto na Série D, né? Ficou um tempão sem vencer, só empatando, perdendo pontos importantes, e essa vitória sobre o Goiatuba deu um gás pro time, né?
10: É, na verdade, né, Oliveira, o próprio Lucas, né, o Isotom, que é o treinador da equipe do Misto, ele vinha já sendo bastante pressionado, né? A equipe do Misto não estava conseguindo aquilo que precisava, que seria uma vitória, principalmente dentro de casa, e justamente contra o líder do grupo, né, no jogo sábado passado, o Misto acabou fazendo uma grande partida, talvez a melhor da equipe do Misto dentro dos seus domínios, venceu por 2-0, isso dá um alento, e naturalmente que tanto o elenco mistense como o treinador vai ter mais tranquilidade para continuar trabalhando. E precisamos, né, principalmente que o Misto volte a jogar bem, é um clássico, mas também temos que lembrar, né, Oliveira, que clássico sempre é clássico, né? Quantas vezes nós já vimos Misto e Operário, às vezes um é teoricamente melhor que o outro no papel, e normalmente às vezes acontece um jogo sempre é difícil. Mas espero que o Misto faça uma boa apresentação, que melhore bastante e que tenha uma grande partida e consiga uma vitória logo mais aí aqui no estádio Presidente Dutra.
9: Careca, para encerrar a sua participação, relembre aí o clássico dos milhões da sua vida.
10: Ah, diversos, né? Mas o grande clássico da minha vida foi 12 de junho de 1976, um sábado, Dia dos Namorados, onde a equipe do Misto conseguiu conquistar o terceiro turno que lhe daria condição de chegar à seletiva de 1976. O Operário com Timácio, Oliveira, Carlos, Pedra, o lateral direito Paulinho, zagueiro central Polaco, Miro e Lázaro. O meio-campo com César Diabo Loiro, Mosca e também o Nelson Lopes. E na frente, Pelezinho, né, nosso querido Adavilson, Tadeu e mais o Wilcinho. da ponta esquerda. Do outro lado, um time também bom, muito, muito firme, um time bem entrosado. Saldanha, né, Marinho, Nelson, Ari Martins e Erivelto, Rômulo, Ari Contigo e Pastorinho, Zair, Bife e Jorginho. Depois tivemos aquela, né, o Tuta entrando, né, naquela partida que o Tuta não estava escalado, foi para passear, só para complementar no estádio. O Tuta acabou entrando no jogo, fez, não só sofreu a penalidade, fez um gol, não viu o final da partida, e o Misto foi para a final, para a seletiva final em 1976. Tem muitos Misto Operários, mas para mim, o que é inesquecível, que tem na ponta da língua, com memória fotostática de tudo aquilo que aconteceu, é exatamente esse jogo que o Misto venceu por 3-2, quando o Operário jogava pelo empate, vencia por 2-1, o Misto virou o jogo, fez 3-2, e que depois, na seletiva final, o Misto empatou com o Dom Bosco e acabou vencendo a equipe do União e conquistando aí, portanto, a primeira vez de um time de Mato Grosso no Campeonato Nacional.
0: Grande abraço,
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0: Assim que você chegar, hein? Um abraço, careca.
10: Falou, cara. Falou, garoto. Um abraço, obrigado.
0: Tá aí, Oliveira. Oliveira trazendo as informações, contando um pouco dessa história. Quando falou Cuiabá tinha 130, 150 mil habitantes, eu comecei a viajar no tempo, nem tinha nascido ainda. Nem tinha nascido, mas é uma história construída, uma história de emoção, de sucesso, de amor da torcida com a equipe. Passa de geração para geração e hoje nós estamos aqui acompanhando mais uma geração que está aqui. A criançada chegando também com o uniforme do Misto, lá do outro lado, famílias inteiras também com a camisa do Operário para vir acompanhar mais um clássico dos milhões. César Augusto, você lembra dessa época? É claro que lembra, né?
1: Lembro sim. Eu não sou tão novo, mas também não estou tão velho, né? 68, 68 anos, bem vividos, mas a época eu ainda não estava trabalhando em rádio ainda, foi 1976. Depois de 2 anos depois que eu comecei a trabalhar justamente numa equipe em que Careca, que era treinador da época, passou a ser um dos componentes da equipe da Rádio A Voz do Oeste. Equipe mil gols à frente, lembro muito bem, que era comandada por Antero de Barros e Rubens Neves. E o saudoso também, o Rubens e o saudoso Pinguinha também, que comandavam a equipe. Foi uma época muito forte no estádio Verdão, na época. Estava recém-construído. E essa época aí, o Adelmo, era uma época que teve que fazer uma seletiva para ver qual equipe daqui representaria Mato Grosso no campeonato, que hoje chama Campeonato Brasileiro, antes chamava-se Campeonato Nacional.
0: Era o Roberto.
1: Campeonato Nacional. Então houve essa seletiva, o Operário, por incrível que pareça, aí o Careca foi muito feliz e hoje nós podemos presenciar isso aqui. A equipe do Operário era infinitamente, individualmente, melhor que a equipe do Misto, mas muito boa. E o Careca conseguiu essa façanha do time, conseguiu vencer o Operário. E aí derrubou o grande favorito e aí ficou uma disputa depois direta com o Dom Bosco. Aí a coisa ficou mais facilitada para a equipe do Misto. Mas uma época muito boa, o estádio lotado, o estádio Verdão era lotado. Qualquer jogo de menor importância era trabalho para 15, 20 mil torcedores. O clássico, por isso que era chamado clássico dos milhões. Era uma época muito boa. Vamos ver se nós consigamos reviver, pelo menos, se não no público, pelo menos na qualidade técnica no jogo de logo mais.
0: As duas equipes já no vestiário do Dutra, já tem bola rolando nessa tarde de sábado pelo Campeonato Brasileiro da Série D. Dionísio Dinarte trazendo mais informações. O Tigre teve movimentação durante a semana no elenco?
11: Exatamente. O lateral esquerdo do Hulk, que veio precedido de boas informações e fez uma grande partida aqui, né, contra o Botafogo da Paraíba, ainda pela Copa do Brasil, e depois contra a equipe do Novo Horizontino, onde o Misto acabou sendo eliminado. Nesse exato momento, o Misto estava já campeão do estado, uma ressaca danada, e aí, sabe como é que é, né? Saiu até aplaudido, perdeu por 3-0, porém, foi eliminado da Copa do Brasil, mas o que mais importava naquele momento era o torcedor, que estava feliz da vida, porque há 18 anos o misto não gritava é campeão, e aí não deram tanta importância, apesar do dinheiro ser muito grande, né? E aí, daí para cá, o Hulk teve a oportunidade de ser o lateral esquerdo titular absoluto da equipe do misto, até porque o Rael, o que hoje é o titular e que o César Augusto gosta, e quando viu pela primeira vez, já falou, esse cara joga muita bola, e estava correto o César Augusto na sua análise clínica. E aí o Hulk realmente não fez uma boa partida, e aí tinha um contrato por empréstimo, e aí a diretoria resolveu não renovar o empréstimo, por isso ele voltou para Minas Gerais, para o time do Itabirito, onde ele pertence, e deixou a equipe do misto. No mais, o Alvinegro prontinho, mesmo time, mesmo esquema, que acabou vencendo a equipe do Goiatuba por 2-0 aqui mesmo no estádio Presidente Dutra, meu cara Delmo.
0: Obrigado pelas informações, as duas equipes no gramado, já já a bola rola, é dia de clássico, finalzinho da tarde, começo da noite de sábado. Agora há pouco nós ouvimos parte da história de jogos memoráveis, de boas lembranças relacionado ao misto. Agora o Oliveira Júnior, nosso repórter, coordenador da equipe de esportes, conversou com Mosca, ídolo operariano. Vamos acompanhar.
9: Muito bem, Adelmo, estamos de volta nesta pré-jornada esportiva da equipe de ouro. Daqui a pouco, misto e operário no Clássico dos Bilhões, no Dutra, agora pela Série D. E para falar do Chicote da Fronteira, um dos grandes ídolos do operário varzagrandense, estou aqui com Carlos Henrique Pedroso, Mosca. Quanta história, quantos clássicos, hein, Mosca? Boa tarde, seja bem-vindo.
12: Boa tarde, Oliveira. Verdade, a gente, né, teve uma participação muito grande dentro do Campeonato Mato Grossense e viveu todos esses momentos aí de início operário, né, no Verdão, era maravilhoso.
9: Como é que você vê hoje a importância do clássico, né, com o passar dos anos? A gente tem percebido, inclusive, Mosca, que a torcida do operário não tem comparecido nos jogos do time, né? O que você acha que aconteceu?
12: Olha, aconteceu o seguinte. Quando eu cheguei aqui para o Operário, em 76, havia o departamento amador, né, categoria de base, e muitos desses meninos depois eram passados para a categoria profissional. Esses meninos tinham famílias aqui, pai, mãe, parentes, e quando eles começavam a participar do departamento profissional, as famílias compareciam ao campo para prestigiar. Então, o Varzagrande era totalmente envolvido com o operário devido a esses jogadores que nasciam aqui dentro da cidade. Hoje você já não vê mais isso. Hoje, se você fazer um levantamento aí do time profissional do operário, dificilmente você vai encontrar um varzagrandense ou um mato-grossense nascido aqui. Eu acho que esse foi um dos grandes motivos, né?
9: Falta a identidade com o clube, então, né? Porque esse time do Operário que está jogando aí a Série D, do estadual, é a base do Boa lá de Minas, né, Mosca?
12: Foi isso também, né? Desvinculou totalmente, né? E foi uma época também, você está entendendo, que nós não tínhamos também tanta atração como nós temos hoje. É shopping, a maioria do pessoal tem carro. Eu sou da época ainda que o pessoal ia pro Verdão em cima de um caminhão, vi o pessoal ir até de carroça, dentro da carroça. E a gente estranhava, porque tinha vindo de um centro maior, mas depois a gente passou a ter um entendimento. Aqui se vivia puramente o futebol, você está entendendo? Era a maior atração que tinha dentro de Várzea Grande e Cuiabá também.
9: Oscar, conta um pouquinho da tua trajetória. Você que vestiu a camisa do Timão, veio para cá, virou ídolo do Chicote, foi treinador de sucesso também. Resume pra gente, como é que foi a sua chegada ao futebol de Mato Grosso até os dias de hoje, Oscar?
12: Bom, eu iniciei minha carreira com 18 anos em Tumbiara. Naquela época tinha o Nacional de Tumbiara. No ano seguinte fui pro Vila Nova de Goiânia. E nós tivemos a felicidade de ser campeão estadual, fazia 6 anos que o Vila não era campeão. E em 71 eu fui para a Ponte Preta, quando eu estava na Ponte Preta, fiquei na Ponte Preta até 75. Tive passagem, empréstimo por Figueirense, por Corinthians. e 76 vim para o Operário e 77 voltei para São Paulo, para o Paulista de Jundiaí, 78 retornei para o Operário, 79 Operário, 80

Grandense, Rael toca ali no meio, vem por baixo, fica com ela, Caio César para a equipe de Várzea Grande, chega batendo esquerdinha em cima do adversário, saiu, arremesso lateral primeiro do jogo, aqui na ala esquerda no campo de ataque é para a equipe do Misto, placar de 0-0 primeiro minuto, é o clássico dos milhões, válido pelo Campeonato Brasileiro da Série D. Straub movimenta aqui no campo de defesa, abriu lá do outro lado da zaga do Misto para o Jackson, Jackson devolve para o Straub aqui do lado esquerdo, ainda no setor de defesa, chega a marcação ali do Matheus, ele vai lançar para o campo de ataque. Straub lança para o Xuxa, toca a bola direto para a linha de lado, arbitragem marcou, arremesso lateral para a equipe do Misto. Jennifer Figueiredo, agora você traz aquela informação, traz para

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1: É, você que quer concorrer a uma linda camiseta do Misto, é só participar pelo, WhatsApp 996694616. Eu repeti, hein, pra dar tempo de você anotar aí. 996694616. Conta pra gente de onde você tá falando, qual que é o seu placar, o que você tá achando da transmissão e, lógico, fala da onde você tá falando.
0: Enfiada de bola pro Di Maria. Forte demais, ficou fácil para o goleiro André, que sai jogando. Tem pressa, a equipe de Várzea Grande vai fazer o lançamento. O jogador, que é o Janderson, lança pro campo de ataque, encontra por ali o Sidney, não conseguiu fazer o domínio. A bola chega ainda no Jadson. Enfiada de bola na esquerda pro Kaká, vem pro cruzamento, linha de fundo, levantamento, bateu rasante. A bola passa por toda a extensão, sobra aqui na direita pro Gabriel Mineiro. Gabriel encara a marcação do Rael, começa tudo de novo com o Matheus Castanha aqui na direita, devolve bola para o Matheus. Matheus trouxe pelo meio, tenta fazer o cruzamento, trouxe pelo meio, arrumou para fazer o chute, a finalização foi derrubado. É falta pro Operário.
2: É, chegou ali na marcação de Maria, centroavante, sabe como é que é, né? Não sabe marcar, acabou fazendo a falta perigosa. O Operário pode fazer o primeiro levantamento aí na área do time do Misto.
0: 2 minutos, primeiro tempo, placar de 0 pro Misto, 0 também pro Operário. É o Campeonato Brasileiro, é Série D. Falta para a equipe do Operário aqui na direita. É próximo ao bico da grande área, a barreira do Misto vai ficar ali ao lado da meia lua da grande área, aqui pelo setor direito. Tá organizando a sua barreira ali o Glycon, preocupado. 4 jogadores do Misto na formação da barreira. Vai para fazer a cobrança o Sidney, tá ali com a meia dúzia, tá também o jogador Janderson para fazer a cobrança da falta. A arbitragem autoriza, pode pintar jogada ensaiada. Comecinho do jogo, Operário vem para cima, vai Janderson para cobrança, perna esquerda, rasteiro para fora, longe da meta do Glycon.
2: Bateu forte, mas sem direção. Direto pela linha de fundo, tiro de volta para a equipe do Misto. Início de jogo 0-0, Campeonato Brasileiro da Série D.
0: 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Finalzinho da tarde, já chega a noite de sábado, hoje 23 de maio. Bola tocada para o Straub, aqui no lado esquerdo, no setor de defesa, a equipe do Operário adianta seus homens, adianta a marcação. Chegou Matheus Moreira, bola enfiada lá na direita para o Justino, deixou passar. É o Índio, Índio em velocidade no setor direito, vai para o cruzamento. O Índio bateu pro Di Maria, Xuxa dividiu, sobrou pro Yuji, caiu, pediu pênalti, a arbitragem manda seguir. Vem o Operário, vem pro contra-ataque aqui pelo setor direito, passou Matheus Moreira, bola recuada pro Glycon, de longe ficou caído o jogador do Operário, mas teve um momento ali de dividida, de sobrou perna, jogadores do Misto chegaram a pedir a penalidade de Dionísio.
2: Se tivesse VAR, com certeza ia dar o pênalti, porque o jogador do Operário só está caído, porque quando foi bater o Yuji, camiseta 7 da equipe do Misto, ele armou o chute e aí o jogador do Operário acabou colocando o pé antes dele bater na bola, por isso foi calçado dentro da área. Não deu porque não quis. 0-0, já está se recuperando ali o Caio César, camiseta de número 7 do tricolor.
0: Di Maria também está sentindo a perna direita.
2: Um strike, meu amigo.
0: É, o Yuji, o Di Maria, defensiva do Operário, mas o Misto chegou forte. A bola está com o Glycon, é bola ao chão. Não houve falta, a arbitragem vai dar bola ao chão em poder da equipe do Misto. Glycon vai repor a jogada lá no setor direito, chama o Índio. Índio completando 50 jogos, defendendo as cores do Misto. Índio tem história, Índio é aqui, Índio tem identidade com o Misto. Bola recuada para o Glycon, trabalha com os pés dentro da sua grande área, não chega ninguém do Operário para fazer pressão. Ele abre aqui na esquerda para o Straub. Straub enfia a bola lá no setor direito da defensiva para o Jackson. Jackson aciona lá na ala direita o Índio. Índio vai lançar para o campo de ataque, pro esquerdinha, em profundidade lá no setor direito. A bola correu demais, proteção do Alex Moreira, linha de fundo.
2: Muito forte levantamento, o Índio já pede desculpa ali para o esquerdinha, saiu direto pela linha de fundo. O Operário vai bater o tiro de meta, 0-0, início de jogo.
0: Primeiro tempo de jogo, Campeonato Brasileiro, Série D. 5 minutos jogados, 5, primeiro tempo, placar de 0 pro Misto, 0 também pro Operário. Bola lançada no campo de ataque, sobra pro Straub, levanta a bola, manda pro ataque, tira de qualquer maneira o jogador que era o Caio César, lá no setor esquerdo, recupera o esquerdinha, era o Gabriel Justino para a equipe do Misto, tenta chegar à linha de fundo, tem 2, marcação, dobrou a marcação, Gabriel Justino ficou preso, e a arbitragem parou, marcou toque de mão do Justino. É isso?
2: Exatamente, né? Aquela mão de apoio estava apoiada no chão, bateu na mão dele, acabou dando, pertence à equipe do Tricolor da Fronteira, 0-0.
0: 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Bola recuada para o André Luiz, o goleiro da equipe do Operário, sai jogando aqui no lado direito da defesa com o Roque. Roque vai lançar para o campo de ataque, se apresenta o Matheus Castanha aqui na ala. Ele prefere lançar para o campo de ataque procurando o Matheus Carioca. Subiu de qualquer maneira o Straub, toca a bola para o alto. Não conseguiu fazer o domínio. Yuji foi empurrado, é falta para o Misto.
2: É do Caio César em cima do Yuji, 7 do Alvinegro, foi empurrado. Pertence ao time do Misto, vai ser cobrado pelo Robson.
0: 7 minutos jogado, 7, primeiro tempo. Jackson faz a jogada pelo setor direito, campo de defesa, abriu aqui do outro lado, aciona o Straub, ao lado tem o Yuji, ele prefere lançar aqui no campo de ataque para o Rael. Rael dobrou a marcação em cima dele, ele toca mais atrás para o Yuji, aqui na ala esquerda, abre lá no setor direito no campo de defesa para o Jackson. Jackson lança e inverteu bem aqui na esquerda para o Rael, entrou na área, para lá, para cá, deixou para o Xuxa. Xuxa não foi, tirou dali o Roque Júnior, a bola sobra de novo para o Operário. Roque aqui na ala direita, ainda no campo de defesa, chegou a marcação do Esquerdinha, se atrapalha, perdeu, Esquerdinha fica com ela, toca ali no meio para o Justino. Justino devolve para o Xuxa, aqui na ala esquerda, vem conduzindo a equipe do Misto, abriu em profundidade aqui na linha de fundo para o Rael, deixou curtinho para o Esquerdinha, para o Rael, vem por baixo, corte da defensiva, toca a bola para a linha de lado, é arremesso para a equipe mistense.
2: Toque curto, hein? Toque curto, ia chegando nela, o Rael chegou primeiro, a zaga acabou tocando em arremesso lateral. O público melhorou muito, né, nessa primeira etapa.
0: É clássico, o público veio, e depois a vitória de sábado movimentou, criou expectativa. Rael, levantamento na área, quem sobe? Di Maria, tira a defensiva do Operário com o jogador que era o Roque, chega por aqui, toca pro alto, Straub, a bola vai sobrar aqui na esquerda pro Rael, tenta ganhar a jogada no bate e rebate, fica com o Operário, jogada perigosa, ele deu pra quem?
2: É pra equipe do Misto, né? Houve, na verdade, o Matheus Castanha ali, acabou levantando demais o pé. O Misto tem uma falta perigosa porque tem Gustavo Xuxa, bate muito bem na bola.
0: É falta para o Di Maria, desabou, hein?
2: Já ia chamar a atenção para isso. Caiu Di Maria, está sendo atendido agora há pouco, meu caro Adelmo. Semana passada tivemos aquele episódio, né? Da atraso das ambulâncias. Hoje teve congestionamento ali. 3 ambulâncias e ficou aquele pampeiro para entrar ali.
0: Eu acho que combinaram errado, hein? Marcaram o encontro para hoje as ambulâncias e esqueceram do sábado passado.
2: Exatamente, né? Tá. Agora, quero chamar a atenção por parte do torcedor do Operário. E aí a gente pode dizer o seguinte: que a culpa é do próprio Operário, né? Que. Era CEOV, como é esse aqui, o CEOV, Clube Esportivo Operário Varzagrandense, depois passou a Operário Limitada, depois Operário Futebol Clube, Operário Esporte Clube, quer dizer, o torcedor acabou perdendo
0: a identidade,
2: aquela vontade de ir ver o seu time, apesar de todos os operários manter as mesmas cores, né? Mas, por isso, o público é diminuto por parte do Tricolor da Fronteira, onde estão lá do outro lado do estádio Presidente Dutra.
0: Bom, eu falei que o Di Maria estava sentindo a perna direita, parece-me que agora o problema é no rosto, né?
2: Parece que houve um corte ali, né? E vai ser atendido ali pelo filho do doutor Luiz Alberto Mariano de Souza. Hoje, por falta de médico aqui no Rio, tem 3.
0: Está sendo atendido fora do gramado o atacante Di Maria, com 10 jogadores temporariamente a equipe do Misto. Cobrança da falta, tá por aqui o Xuxa, também o Esquerdinha, 2 jogadores, a formação do Operário. A barreira do Operário tem 2 jogadores aqui próximo ao risco da grande área pelo setor esquerdo. Xuxa e Esquerdinha, 10 minutos, deixou para o Xuxa, perna direita, vai para o gol, Xuxa bateu direto, a bola explodiu na barreira, sobrou na área, ainda para o Justino, a arbitragem parou.
2: Deu aquele famoso perigo de gol, né? Que subiu ali junto com o Straub, caiu ali o Matheus Carioca, deu a falta em cima dele, o André Luiz vai pra batida.
0: E atenção, torcedor, é hora de conferir o tempo e o placar do futebol. Campeonato Brasileiro Série D, estádio Presidente Dutra, decorridos pelo meu cronômetro, 11 minutos, primeiro tempo.
3: Misto
0: tem 0.
3: Operário
0: também tem 0.
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0: Vem chegando o Rael, bola recuada para o goleiro André, que sai jogando com Castanha. Castanha deixa para o Roque, que vai quebrar a bola para o campo de ataque, preferiu jogar curtinho para o Matheus Carioca. Matheus Carioca toca ali no meio, vem por baixo e hoje é falta no Xuxa aqui na meia esquerda.
2: Ia saindo limpo com a bola ali, o Gustavo Xuxa acabou sendo aterrado, já pede cartão ali e o árbitro apenas mandou seguir o lance normal. De Maria está de volta.
0: Voltou de Maria, César Augusto, primeiros 10 minutos.
4: A postura do misto é a postura de equipe que joga em casa, está bem postada, está bem transando as bolas pelos lados e explorando, como é natural, sempre pelo lado esquerdo. Mas o misto está bem, viu? Já teve algumas oportunidades, uma oportunidade que o Dinati constatou lá de uma penalidade máxima. É, o juiz estava, pena que o juiz estava muito mal colocado, ele estava de frente e o lance foi a sua vista estava encoberta, mas o misto está bem e o Operário joga nos contra-ataques.
0: Rael tenta chegar à linha de fundo aqui pelo setor esquerdo, sobrou! Straub toca a bola para fora do estádio, mas a arbitragem já havia parado e marcado falta, falta em cima do defensor da equipe do Operário.
2: É, falta do Rael, né? Ele perdeu o controle da bola, teve que fazer a falta porque o Operário saía rapidinho para o contra-ataque.
0: 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Vem o Operário lá pelo setor esquerdo, a bola não chega no Kaká. Sobra pro Justino, vem misto tentando organizar o contra-ataque. Recua, começa tudo com o Índio. Índio abre aqui na ala esquerda, ainda no campo de defesa para o Straub. Straub toca pro Rael. Rael recebe a marcação do Matheus Moreira, Matheus Carioca, ele domina. Abriu pro Jackson lá no setor direito, chegou a marcação do Jadson. Jadson deu pressão, ele abriu pro Índio. Índio vai inverter aqui na esquerda pro Straub. Straub recebe a marcação agora do Matheus Carioca. Straub abre pro Rael. Rael coloca a bola no chama aqui na ala esquerda, próximo à linha lateral do gramado, voltou pro Straub. Straub busca a jogada aqui atrás do Xuxa, enfiada de bola pro Giuji. Giuji caiu, a bola vai sobrar pro Xuxa de novo aqui na meia esquerda, abriu bem na direita pro Gabriel Justino, vem misto na direita, Justino tenta chegar à linha de fundo pro cruzamento, bateu em cima do adversário, escanteio pro misto.
2: O misto atrai a equipe do Operário para o lado esquerdo, de repente vira com velocidade lá e pega realmente o time do Operário desprevenido. Desta feita, o Gabriel Justino, né? Bateu forte, ela bateu na zaga, saiu o escanteio, Gustavo Xuxa na batida.
0: Prepara-se para cobrar o escanteio lá pelo setor direito. Placar de 0-0 misto lá pelo setor direito, escanteio pro misto. Xuxa, perna direita no primeiro pau, desvio, a bola passa pelo Jackson. Vai sobrar aqui na esquerda pro Rael. Rael tocou ali na entrada da área pro Yuji, vai pro gol. Yuji, a bola explode na defesa. Vem o Operário tentando armar contra-ataque aqui pelo setor direito. Tá invertido, vem por aqui para fazer o domínio. Janderson lança lá no setor direito, Glaicon abandona a meta para fazer a proteção, chegou por lá, tenta dominar Sidney. Glaicon deu bobeira, o Glaicon tomaram a bola dele, o Operário recupera, tá sem goleiro a equipe do misto, tá no impedimento, nem foi nela, mas que coisa, hein, Dinarte?
2: Demorou demais o Glaicon para tomar a decisão, mais fácil dar um bico nela para lateral, né? Ele acabou querendo proteger por baixo, o atacante Kaká do Operário fez o cruzamento, quase cai a cidadela, hein?
0: É, por muito pouco. Vamos chegar a 15 minutos desse primeiro tempo. 15, primeiro tempo, Jennifer Figueroa.
1: Temos mensagem do ouvinte aqui participando da nossa jornada com a equipe de ouro aqui. Vamos lá, boa tarde, equipe de ouro. Estamos aqui na torcida pelo Mistão. Hoje, 2-0. Tamo junto. Valdenil Gonçalves, Coab, Primavera, Várzea Grande. E você aí que quer mandar mensagem pra gente, no WhatsApp 996694616, vai concorrer uma camiseta do Mistão.
0: 15 minutos jogados, 15, primeiro tempo, a bola sobra aqui no meio com o jogador que é o Robson. Robson bate pro campo de ataque, tira a defensiva do Operário, parcialmente volta de novo com o misto. Rael coloca no chão aqui na ala, enfiada de bola pro Justino, impedimento marcado.
2: É, estava impedido o Gabriel Justino, recebeu o lançamento do Rael, mas já estava na banheira, né? E aí o Operário vai sair jogando 0-0.
0: É, saída de bola pro Operário ali no meio da defensiva, placar de 0 a 0, Campeonato Brasileiro da Série D. Emoção aqui no Dutra, você acompanha com a equipe de ouro. Bola tocada ali no miolo da zaga para o Alex Moreira. Alex abriu aqui no setor direito pro Roque. Roque tem o Castanha a seu lado, prefere devolver lá do outro lado para o Alex. Alex Moreira coloca a bola no chão, abriu na esquerda pro Janderson. Janderson vai lançar pro campo de ataque. Índio no meio do caminho, fez o corte. Esquerdinha, chega, domina, entrega a bola de graça para a equipe do Operário. Agradece, coloca a bola no chão, Gabriel. Enfiada lá no setor esquerdo, Índio dividiu, perdeu, tenta chegar Jadson, chega antes o Jackson, toca a bola pro alto, a sobra de bola do Operário com Janderson, tocou ali na meia, busca o Sidney, jogada, bola tocada, saiu pra linha de lado, é arremesso pra equipe de Várzea Grande, lá pelo setor esquerdo, arremesso lateral pra equipe do Operário, permanece no campo de ataque, do ataque, equipe Várzea Grandense lá na frente da pequena torcida do Operário. Vem Janderson pra fazer a movimentação, procura chegar à linha de fundo, Jackson fez o corte, Índio fica com a sobra, joga a bola pro alto, lá no setor esquerdo do ataque do Operário, bola enfiada em profundidade para o Matheus, chegou na linha de fundo, é o Jadson, saiu com bola e tudo, Jadson.
2: Acabou se confundindo, né? Aí acabou...
0: Campeonato Brasileiro, Série D, estádio Presidente Dutra. 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Bola enfiada para o Rael, bate em cima do adversário. Bateu em cima do Gabriel Mineiro, a bola saiu para a linha de lado, fica com arremesso lateral, meia dúzia, Rael do misto. Já colocou a bola para o Straub. Straub vem conduzindo, tentando armar a jogada aqui pelo setor esquerdo, ainda no campo de defesa, encontrou Xuxa, o Robson. Bateu errado, Robson, agradece ao Jadson e vem trazendo o Operário para o campo de ataque, abriu na esquerda, Sidney domina, procura espaço, bola chega para o Kaká, Kaká encara a marcação da esquerdinha, vai para o cruzamento, bateu na área, Jackson fez o corte, toca a bola para a linha de lado.
2: É providencial o corte do zagueirão, capitão da equipe do misto, Jackson, né, numa bobeira que deu ali na saída de bola do Robson, né, arremesso lateral para a equipe do Operário.
0: Arremesso que o Janderson vai fazer a cobrança, vai colocar na área, levantamento na área, Yuji fez o corte parcial, sobra do Operário, Glaicon segura e tenta armar contra-ataque, vem rapidamente o misto com o Rael, aqui na linha divisória do gramado, matou a velocidade, começa tudo com o Yuji, aqui na meia esquerda, ainda no campo de defesa, se apresenta a esquerdinha, recebeu, devolve para o Yuji, o misto trabalha a bola com calma, com tranquilidade, procurando a hora certa de chegar à linha de fundo, pela esquerda ou pela direita, bola tocada para o Jackson, Jackson ainda no campo de defesa, do lado de direito, chegou na marcação dele, o Jadson toca a bola pro Robson, Robson abriu lá na direita pro Xuxa, Xuxa domina ali na linha divisória do gramado, vem trazendo a equipe do misto pro campo de ataque, enfiada de bola pro Justino, a bola parou nas mãos do goleiro André.
2: A intenção foi boa, né? Só que bateu com muita força na bola, ela acabou vindo direto para o...
0: Lançamento para o Robson, Robson tira de cabeça, o Índio não conseguiu complementar, se sair, arremessou para aqui para o Operário, evitou a saída, a bola fica ali com o Xuxa, Xuxa deixa curtinho para o Yuji, Yuji ali na linha divisória do gramado, abriu bem aqui na esquerda, no campo de ataque tem o Rael, chega a marcação em cima dele do Matheus Castanha, ele volta a jogada mais atrás para o Straub, Straub na meia esquerda já no campo de ataque, troca para o Jackson, Jackson enfia a bola lá na direita para o Esquerdinha, Esquerdinha chega a marcação em cima dele do Gabriel, Esquerdinha pressionado, tem dois jogadores, dobrou a marcação, ele começa tudo de novo com Jackson, Jackson abriu na direita pro Xuxa, Xuxa recebe, chegou a marcação, ele abriu tudo aqui do outro lado, inverte bem no lado esquerdo para o Straub, vem o zagueiro aqui na meia esquerda, campo de ataque, vem o misto, bola tocada pro Gabriel Justino encontra o Xuxa lá na meia direita, enfiada de bola na ponta pro Índio, na ponta direita, Índio vai levantar a bola na área para quem? Tira de qualquer maneira, Roque, a bola sobra pro Índio, Índio protegeu, vai sobrar pro Jackson, Jackson coloca no campo de ataque pro Dimar Maria, antes dele o Alex tirou, mas já marcava o impedimento.
2: É, impedimento do 9 da equipe do time do misto, de Maria 0 a 0, um bom jogo movimentado aqui no Dutra.
0: E o torcedor comparece em grande número, lotando as arquibancadas aqui do lado das cabines de rádio, torcedor mistense faz a festa, depois da vitória de sábado, o torcedor empolgou, veio pro Dutra, esperando mais uma vitória hoje, e hoje é clássico, torcida do Operário também comparece lá do outro lado em pequeno número, torcedor torcedor fanático, torcedor que veio. A torcida verde, branca e vermelha do Operário em pequeno número pelo setor direito. Vem o Operário lá na ala esquerda, a bola vai espirrar aqui, sobra de qualquer maneira para o Jackson, lança para o campo de ataque. Não tem ninguém do misto por ali, a bola fica com o André. Chegamos a 20 minutos, primeiro tempo, placar de 0 para o misto, 0 para o Operário. A equipe de Ouro Cultura 90.7 fez o giro, Caio César, vem a equipe do Operário, Xuxa, fica com a sobra, toca para o Esquerdinha. Esquerdinha aciona Gabriel Justino aqui na esquerda, encara a marcação do Alex para lá para cá, se livrou do primeiro marcador, dobrou, chegou o Roque para fazer a marcação, Esquerdinha ainda, o Justino ainda com ela, tocou aqui na esquerda para o Esquerdinha. Esquerdinha dobrou a marcação, tocou de novo para o Justino na entrada da área, não tem ângulo para bater, preferiu tocar para o Xuxa. Xuxa agora lá na direita, toca para o Índio recebe no bico da grande área, levantamento de bola na pequena área, quem sobe, a defensiva tirou parcialmente, arbitragem parou. Falta. Marcou falta do ataque em cima do defensor da equipe do Operário. Falta em cima do Alex Moreira.
2: Acabou dando a falta do Rael, né? Segundo árbitro, o Rael acabou empurrando. E caiu agora o André Luiz aqui. Não sei porquê.
0: Para acalmar o jogo. E atenção, torcedor. É hora de conferir o tempo.

0: e o placar do futebol. Campeonato Brasileiro, Série D, estádio Presidente Dutra ou Dutrinha, decorridos pelo meu cronômetro nesse primeiro tempo, 22 minutos. Tem zero.
1: Operário.
0: Também tem zero.
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0: 21 minutos, César Augusto.
3: É um jogo muito bom, muito movimentado, como o próprio Dinarte disse, as jogadas melhores das duas equipes foram jogadas rápidas, as invertidas de bola, tanto da direita como com a esquerda, e isso é o mote para qualquer equipe. O misto explora muito o setor direito quando das jogadas em velocidades lá com o Índio, com as descidas do Índio. É pena que na hora da conclusão a bola, quando é alçada, não alcança certo o homem da área. Assim é a equipe do Operário também, quando desce, explora muito aqui pelo setor direito, com o Siderem, que joga, embora seja meia, ele joga mais pelo setor aqui da direita, e nos lançamentos ele explora também o Kaká lá pelo setor esquerdo, e explorando em cima do Índio, que hora ou outra sempre é o elemento surpresa do misto lá pela direita. Então fica um pouco aberto o setor direito da defensiva do Alvinegro, onde o Operário aparece com perigo. Mas o jogo tá bom, bem movimentado. Torcedor das duas equipes, eu acho que está satisfeito até aqui com a apresentação das duas equipes. Mas eu sinto o misto mais seguro, uma equipe mais tranquila. Os jogadores do misto parece que estão bem conscientes daquilo que tem que fazer nesse jogo.
0: 23 minutos jogados, primeiro tempo. Di Maria, antes da chegada dele, o Alex toca a bola forte para o campo de ataque, tão forte que parou de graça nas mãos do goleiro Glycon. Torcedor apreensivo, o misto teve oportunidade, não abriu o marcador ainda. Operário chega no contra-ataque, bola tocada para o Índio. Índio chegou e se atrapalha. Entrega a bola de graça para o Operário e arremesso lateral que o Janderson vai fazer a movimentação lá do outro lado. Janderson aciona Caio César, volta de novo do campo de defesa para o Alex Moreira. Alex chama o Roque. Roque aqui no miolo da zaga fez o domínio. Ninguém do misto chega para fazer a marcação. Ele vai lançar para o campo de ataque. Aqui na direita procura Gabriel Mineiro. Chega o Rael, tira para o alto. Gabriel Mineiro pega a sobra, vem ali, complementa de qualquer maneira. O Robson para o alto. Di Maria brigou no meio de dois, ganhou na primeira, mas a sobra de bola é do Alex. Alex joga a bola para o campo de ataque do Operário. Foi lá, brigou para o Elo Straub. Straub, a bola sobrou aqui na esquerda de novo para o Rael. Rael levanta, vem, briga por ela. Justino volta ali no meio. Yuji protege. Foi seguro, é falta para o misto.
4: Chegou em cima dele ali. O Caio César acabou fazendo a falta em cima do Yuji, camiseta 7, já batido ao misto 10.
0: Lá pelo setor direito, Jackson vai fazer o lançamento, prefere tocar curtinho para o Índio. Índio recolheu, trouxe pelo meio, volta de longe, recua para o goleiro Glycon. Glycon trabalha com os pés ali na marca penal, não tem ninguém do Operário dando pressão, então ele sai jogando aqui na esquerda com o Straub. Vem Straub conduzindo a jogada, lançamento lá na direita para o Xuxa, dominou, tocou de primeira para o Justino. Justino para o Di Maria. Di Maria se atrapalha, Xuxa vem, conserta tudo, toca para o Esquerdinha. Esquerdinha abre para o Índio. Lá na direita, Índio rola a bola curtinho. Ali então o Robson aparece para fazer o domínio. Aciona Yuji. E Yuji abriu aqui na esquerda para o Rael. Tem dois, a marcação dobrou, a marcação. Ele começa tudo de novo aqui atrás com o Straub. Straub chegou a marcação em cima dele do Jackson. Ele abriu lá no setor direito da zaga para o Jackson. Jackson vem conduzindo, vem com velocidade. Procura espaço para fazer a jogada pelo setor direito. Vem lá o Esquerdinha para fazer o domínio na direita. Bateu em cima do adversário, foi desarmado. O Jackson não conseguiu. A equipe do Operário não conseguiu fazer a jogada arbitrária. A imagem parou.
4: Nossa. Apanhou da bola agora o Jeanderson.
0: Gente, caiu o jogador do Operário ali. Arbitragem manda seguir. Bola tocada para o Straub aqui no setor de esquerda. Vem Straub, agora parou. Houve uma colisão frontal entre o Jackson e o jogador do Operário, que está caído lá na ponta esquerda, Dinarte.
4: Mas posso falar para você, não pegou.
0: Não?
4: Não. Na verdade, o Jackson furou. Não pegou nem a bola e nem o jogador. E aí ele caiu. Ele estava na expectativa do Arthur dar a falta. O Arthur mandou seguir o lance e aí deu no que deu. E agora ele caiu pedindo atendimento e tal. Mas
3: os jogadores do Operário dão uma pressão tremenda lá, né?
4: Exato. E não houve absolutamente nada.
0: Eu acho que ele ficou com vergonha porque errou.
5: Jennifer, melhor ficar aqui, né? Melhor ficar aqui caído, né? Eu quero reforçar o convite a você, ouvinte, que está escutando a Equipe de Ouro pela Cultura FM. Manda sua mensagem. O que você está achando desse jogo? Para você, esse clássico, quem sai vitorioso? Tá gostando da nossa transmissão? Vem juntinho com a Equipe de Ouro pelo 99669-4616. De novo, hein? Pega a caneta aí, pega o celular e anota. 996694616. Esse é o WhatsApp de ouro para você mandar a sua mensagem de ouro também para nossa equipe de ouro aqui. E lógico, você concorre ao quê? Fala para mim.
0: A camiseta do Mistão.
5: Quem quer?
0: Camiseta do Misto. Quem é torcedor do Misto? Quero ver quem tem a mais amor pelo Misto, participa.
5: Ah, manda pra gente também, já falando de amor e de Misto. Manda um pouco do seu amor pelo Misto, uma mensagem aí pra gente saber como é a sua relação
0: com o
5: Misto.
0: Faça a sua declaração de amor ao Misto.
5: Ui, gostei. Tá chegando dia dos namorados, né?
0: É, tá chegando. Tá saindo o jogador do Operário, não precisou da maca, tá sentindo o joelho, o jogo reinicia. Bola tocada por Straub aqui no setor esquerdo. Já no campo de ataque, o zagueirão se apresenta ao Robson para fazer o domínio, recebeu o Robson. Abriu lá na direita para o esquerdinha. Esquerdinha, olha os companheiros, todo mundo marcado, começa com o Straub aqui na esquerda. Ah, bola escapou do Straub, Dionísio.
4: Ah, muito forte, né? Muito forte aí, nem pro no Straub, nem pro Rael. Saiu em arremesso lateral para a equipe do Operário, Matheus Castanha na bola.
0: 27 minutos jogados, primeiro tempo. 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Bola tocada pro Janderson, sai jogando ali no setor de meio de campo. Jackson vem, toca de cabeça. O Janderson rebate de novo lá no setor de defesa da equipe do Operário. Ali no meio vai sobrar pro Jackson. Tentou a jogada em cima do Jackson, conseguiu. Bola adiantada demais, sobra pro Rael. Rael pro Justino. Aqui no setor esquerdo, Justino colocou na frente. Chega primeiro que ele, o jogador que era o Alex. Alex toca na frente procurando jogada com o Mineiro. Gabriel Mineiro vem por baixo ali. O Robson toca, bola pra linha de lado, arremesso pro Operário. Vem Castanha para fazer movimentação, aciona. Aqui no campo de defesa, no setor esquerdo, o jogador que é o Roque. Roque toca lá do outro lado para o Alex Moreira. Alex pro Janderson. A equipe do Operário troca passes, lançamento procurando Jadson. Robson tira, o melhor Jackson tira de qualquer maneira. Bola tocada ali no meio, a bola desviou, enfiada de bola na direita, vem o Operário com Gabriel, entrou na área, vem o Robson, fez o corte, Rael fica com ela. Tentava chegar o jogador do Operário, Gabriel, aqui pro setor direito. Vem o contra-ataque com o Yuji, tocou ali no meio pro Di Maria, aciona Índio na direita, pode ser um bom contra-ataque. Quem tá lá é o Xuxa. Xuxa recolheu, trouxe pelo meio, se apresenta o Índio. Xuxa vai pro gol, André. O Xuxa pegou de longe na bem esquerda, perna esquerda, a bola tinha endereço certo, o ângulo do goleiro André, que fez uma excepcional defesa.
4: Tava demorando, né, o Xuxa é começar a dar os tilambaços dele de fora da área, né? Dessa feita pegou bem, perna esquerda, um foguete, meu amigo. Grande defesa do goleiro André Luiz, evitando o primeiro gol do Misto. O Xuxa na batida.
0: Vai Xuxa para fazer a cobrança do escanteio lá pelo setor direito. Jogadores do Operário reclamam, conversam com a arbitragem. Vai para fazer a cobrança do escanteio lá pelo setor direito. Xuxa, placar de 0 a 0. Vamos chegar a 30 minutos desse primeiro tempo. Tá chegando a noite de sábado. Campeonato Brasileiro Série D. Jogadores dentro da área do Operário. Xuxa autorizado, perna direita, desvio do Robson. E tiro de meta.
4: Olha que no outro jogo o gol saiu mais ou menos dessa forma, né? Primeiro pau, Robson chegando, apareceu ali de surpresa, meteu pela linha de fundo. É, o Operário bate o tiro de meta 0 a 0.
0: 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Sai jogando pelo setor direito o jogador que é o Roque. O Roque despacha, vem o Operário, chega o Robson, fez o corte. Di Maria tocou pro Yuji, Yuji tenta devolver pro Di Maria no bate-rebate, a bola sobra pro Operário. Vem Caio César, enfiada de bola pro Jadson. Glaico antecipa e fica com ela.
4: Muito forte, saiu bem o Glaico, praticou a defesa, coloca a bola em jogo. 0 Misto, 0 Operário. Estádio Presidente Dutra.
0: 30 minutos jogados, 30 primeiro tempo. Placar de 0 para a equipe do Misto, 0 para a equipe do Operário. Ali no meio vai sobrar pro Jackson. Jackson lança pro campo de ataque, pro Justino. Fez o giro, foi seguro. Arbitragem manda seguir, foi falta. Justino foi lá, recuperou a bola na sequência pro Rael. Aqui na esquerda vai cruzar na área, cruzou rasteiro, tira Roque. Complementa de qualquer maneira. Caio César, bola tocada pra linha de lado. Mas que coisa, esse Roque brigou com a bola feia agora, hein, Dinardi?
4: Rapaz, bolaça colocada pelo Gabriel Justino para o Rael, né? Chegou bem na linha de fundo, fez o cruzamento, quase, quase o Misto chega lá.
0: Bola tocada aqui no setor de defesa do Operário. Vem brigar Caio César, sobra para o Jadson. Enfiada de bola para o Gabriel Mineiro aqui no setor direito. Vem velocidade, chega a marcação em cima dele do Straub. Straub foi fintado, tocou no meio para o Jadson. Vem na recuperação ali no meio. O jogador quer o Rael, fica com ela, toca para o Straub. Straub para o Yuji. Yuji busca a jogada aqui no lado esquerdo do setor de defesa. Inverte bem lá no lado direito, tem o Índio. Postado o Índio, vem conduzindo a bola. Toca, coloca a bola no chão, se apresenta. Yuji caiu. Caiu o jogador do Operário na linha divisória do gramado, vai receber atendimento. Quem foi que caiu ali, Dionísio Dinarte?
4: Caiu César, parece que tá combinado, né? Olha, cada hora caiu um, pra gente poder dar uma amansada no time do Misto. O Misto vai pressionando, cai o próximo. Então, vamos aí nesse cai-cai aí.
3: Adelmo.
0: Eu.
3: É, Campeonato Brasileiro, Série D, Série do Misto, Grupo do Misto. União de Rondonópolis vai vencendo em casa o Ceilândia, já na segunda etapa da partida, por 2-1.
0: Olha a União, hein, que veio com a equipe da base, com a rapaziada, com o catado daqui, catado dali.
4: Ah, mas mudou, viu? Mudou o investimento lá, foi, né, chegaram lá vários jogadores para encorpar o time do União. E acredito até que não seja mais aquele União que jogou contra a equipe do Misto, hein?
0: E o Misto vai lá, né?
4: Agora caiu mais um aqui.
0: Mas, gente...
4: Aí, gente, não, aí, né?
0: Caiu mais um jogador da equipe do Operário, Jennifer Figueroa.
5: É, meus amigos. É, mas o time do Misto tá melhor na partida, sim, propondo o jogo, mas falta conseguir essa aproximação dos jogadores, ter alguns errinhos de passe que não estava acontecendo no primeiro tempo do último jogo. Então precisamos acertar esse passe aí para chegar no gol realmente, porque não adianta estar melhor que o Operário na partida e não marcar o gol. Então o Misto precisa realmente definir aí algumas jogadas que erra o passe ainda, mas precisa chegar. Agora temos mensagem do nosso ouvinte, né? Aqui é o Liberato na torcida, Provinda Vargas. Participação no sorteio da camisa do
4: Tigrão da Vargas.
5: Ah, mas ele colocou Provinda Vargas aqui. Eu não tô adivinhando mais.
4: É o corretor.
0: Lá pelo setor direito, o Índio vem pro cruzamento, levantou na área, sobrou de Maria. Não chega a tempo, a bola fica na defensiva do Operário. Vem Misto de novo, tenta pegar a sobra aqui o Jadson. Jadson tenta chegar à equipe do Operário no campo de ataque. Vem Robson, saiu com bola e tudo. Arremesso para a equipe do Operário. Complemente, Jennifer Figueroa.
5: Como estava dizendo a mensagem aqui do, como que é? Tigrão da Várzea, das Vargas. Participação no sorteio da camisa do Alvinegro Liberato Filho. Manda você também mensagem para participar com a gente no 996694616. Temos mais mensagem, dá tempo para mais uma?
0: Dá.
5: Oi, sou mão de cachorro, sou dourado e misto. Quero a camisa Nilson Antônio de Almeida. Pode ser dourado e ser misto?
0: Lá pelo setor direito, sai jogando a equipe do Misto com o Jackson. Jackson coloca a bola no chão, olha os companheiros, vai lançar para o campo de ataque, se apresenta o Xuxa. Lançamento ali no meio para o Di Maria, proteção, e a bola vai parar nas mãos do goleiro André. 34 minutos jogados, primeiro tempo. É o Campeonato Brasileiro, é Série D aqui no Dutra, placar de 0 para o Misto, 0 também para a equipe do Operário. Bola tocada para o Alex. Alex Moreira chegou a marcação em cima dele, tem que quebrar para o campo de ataque. Índio chegou lá, dividiu, ganhou na dividida. O Índio tenta colocar para o Di Maria. Subiu Di Maria, perdeu na dividida. Então o Operário tem posse de bola lá no setor esquerdo do campo de defesa. Chega lá o Kaká para fazer o domínio, bate em cima do adversário, a bola espirra nele e arremesso lateral que o Índio vai movimentar para o Misto. É lá no setor direito, campo de ataque. Jogo complicado, o Operário se defende, tenta sair no contra-ataque, o Misto pressiona, mas se fecha muito bem lá atrás a equipe de Várzea Grande. Bola tocada aqui no lado esquerdo da defesa para o Straub. Ninguém chega na marcação. Straub, enfiada de bola aqui na ponta esquerda, campo de ataque pro Rael, procura espaço para o cruzamento. Vem na cobertura, bate em cima do adversário, ganha posse de bola, despacha o Roque de qualquer maneira. A bola sobe, fica aqui no setor de defesa ainda da equipe do Operário. Colocou na frente o Jadson, tenta vir para o contra-ataque. Chegou Robson, cometendo falta. A arbitragem vai dar cartão para o Robson.
4: E o
0: cartão amarelo para o Robson, primeiro do jogo. O Robson dificilmente sai de campo sem levar o dele. Vai gostar dessa cor amarela para lá, hein?
4: Verdade. É um jogador muito bruto, muito, como gosta o César Augusto, né, de dizer, eu gosto de volante, é bruto, né? E o Robson cai nas graças, não só da torcida, mas como também do César Augusto, por conta disso. Com ele, não tem meio termo, não.
0: A bola tocada por esquerdinha, arbitragem parou e marcou falta. É. Falta em cima do número 5, Caio César.
4: Eu tô sentindo, o árbitro, assim, eu tô, vi ele aqui de perto e parece ser bastante novo. E ele, assim, ele tá meio perdidão aí na partida, entendeu? Lance que, que não é falta, ele tá dando falta. Lance que é pra dar falta, ele não dá, então...
5: E uma observação, né? Toda vez que há uma falta pro Operário, vai todos os jogadores do Operário em cima do árbitro. Virou já moda. Qualquer falta tá acontecendo isso.
4: E ele tá deixando, né?
0: Eles são unidos, né? O pessoal é unido. Vermelhinho, vão pra cima mesmo. Prepara-se pra fazer a cobrança da falta, equipe do Operário. É lá no lado esquerdo, é de longe, apenas um jogador na formação da barreira do misto, e é o Xuxa. Glaicon pediu apenas um jogador na formação da barreira, de longe, vai levantar bola na área. Todo mundo ali na linha da grande área, tá lá próximo da bola o Sidney para fazer a cobrança, levantamento de bola aberto aqui, de cabeça tocou na área, não conseguiu fazer a finalização, Matheus Carioca tira a zaga com o Straub, vai sobrar aqui, vem brigar por ela, o Rael toca pra linha de lado, cedendo o arremesso lateral, defensor da equipe do Operário, já cobrado, o misto tem pressa, o misto quer abrir o marcador ainda no primeiro tempo, bola tocada por esquerdinha, aciona Straub que toca pro seu colega de zaga, o Jackson abriu mais adiante pro Xuxa curtindo uma ali na ala direita, campo de defesa, recolheu, se livrou da primeira marcação, abriu aqui do lado esquerdo da zaga, ainda no campo de defesa para o Straub, vem Straub, todo mundo marcado, enfiada de bola aqui na esquerda, vem por baixo para fazer o corte, o jogador que era o Gabriel Mineiro, a bola tocada para a linha de lado, arremesso para a equipe do misto cobrar, vem Rael, tá todo mundo de preto marcado, parece que tem mais jogador de vermelho, tocou pro Di Maria, pro Yuji, pro Di Maria, linha de fundo, Di Maria, impedimento marcado.
4: É, impedimento marcado aí do centroavante da equipe do misto, vai para a batida do André Luiz sem pressa nenhuma. 0-0, jogo empatado aqui no Dutra.
0: E atenção, torcedor, é hora de conferir o tempo e o placar do futebol. Campeonato Brasileiro, Série D, estádio Presidente Dutra, decorridos pelo meu cronômetro, 38 minutos, primeiro tempo de jogo. Tem zero. Também tem zero.
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0: Tenta ganhar jogada, o Di Maria tocou, vai sobrar pro Xuxa, vem para fazer o corte, o jogador que era o Matheus Carioca, toca a bola para a linha de lado, arremesso, tem pressa a equipe mistense, bola tocada pro Jackson aqui no campo de defesa, recebeu, devolve pro esquerdinha vai ter que começar tudo de novo, começou aqui no meio pro Yuji, e Yuji adiantou, colocou na frente, a bola fica então com o Janderson, foi lá o Yuji, tomou a frente e ficou com ela, ganha o arremesso lateral na dividida, o misto permanece no campo de ataque, tem pressa, bola tocada pro Robson, Robson fez o giro, parou, abriu de novo na direita, vem para fazer o domínio esquerdinha, chegou a marcação, tocou pro Xuxa por esquerdinha, trabalha pelo setor direito, tocou pro Di Maria, pro Yuji, pro Xuxa por esquerdinha, troca passes a equipe do misto, esquerdinha, abriu pro Straub aqui na meia esquerda, vem Straub, vai levantar na área, bateu, tira de qualquer maneira a defensiva com o jogador que era o Rock, tenta pegar Jadson aqui, bola recuada de longe pro goleiro Glaicon trabalha com os pés, joga a bola pro alto aqui na meia esquerda, veio não achonado o defensor da equipe do Operário, toca a bola de qualquer maneira para a linha de lado. É arremesso lateral para o misto. Pressiona a equipe do misto. A torcida empurra. A torcida faz a festa. O misto pressiona o Operário para abrir o marcador. Chegamos a 39. 39 em primeiro tempo. Placar de 0 para o misto. 0 para o Operário. Bola tocada no setor direito para o esquerdinha. Esquerdinha para o Robson ali no corredor central. Abriu para o Justino. Lá na direita se apresenta o Índio. Recebeu o Índio na ponta. Lá na direita recolheu. Tocou para o Yuji. Linha de fundo. Vem para o cruzamento. Yuji. A proteção da zaga. A bola foi para a linha de fundo.
5: Adelmo, esse jogo muito truncado, né? Muito marcado. Eu acho que a gente precisava mais do Xuxa nesse jogo. Ele aparecer mais, chutar mais de fora da área. Dá um jogo muito de marcação, né?
0: 40 minutos jogados, primeiro tempo de jogo, jogo movimentado, é Campeonato Brasileiro, é Série D, Operário cresceu na competição, o governo de Mato Grosso é referência nacional no investimento no esporte, em 8 anos já investiu mais de 500 milhões de reais em nossos atletas, que orgulho, não dá para negar que tá muito melhor viver em Mato Grosso. Jackson foi lá, não achou nada, proteção do Straub, tira a bola no bate-rebate, vai sobrar pro Jackson de novo, vem o Operário na meia-lua da grande área, bate em cima do adversário, a sobra de bola é do Operário no no setor direito, vem o Caio César para fazer o domínio, tenta a jogada, chega por baixo, acaba com a brincadeira o Rael, tenta sair jogando, saiu jogando errado, recupera Matheus Castanha para a equipe do Operário, tenta chegar à linha de fundo, colocou na frente, impedimento do Caio César. César Augusto, 41 minutos esse primeiro tempo.
3: Foi um jogo que começou mais quente, agora ficou um jogo mais morno, né? Tá faltando ainda alguns jogadores, como disse bem a Jennifer, alguns jogadores aparecerem mais para a partida, né? Como é o caso, inclusive, do Xuxa, né? Que é o grande atleta da equipe do misto, né? A verdade é que o jogo está muito pelo meio campo, né? Oportunidades reais mesmo, se nós formos sinceros conosco mesmo, poucas oportunidades tiveram as duas equipes, principalmente o misto, que tem um poderio com maior tempo de bola, mas de forma efetiva mesmo de gol, de chutes a gol, pouquíssimos chutes a gol por parte até das duas equipes.
0: 42 minutos jogados, saiu cartão amarelo para o Operário também, Dinarte.
4: Kaká, camiseta 11.
0: Lá pelo setor direito, Justino domina a linha de fundo, procura espaço para o cruzamento, dobra a marcação em cima dele, Janderson e Kaká, ele toca mais atrás ali para o Yuji, e Yuji recolheu, devolve para o Justino, Justino lá no setor direito, procura espaço para fazer a jogada, tocou para o Xuxa, ali no bico da grande área, caiu e é falta! Falta boa para o misto ali no bico da grande área pelo setor direito, Dinarte.
4: Falta boa e falta boba cometida pela equipe do Operário, né? O Xuxa estava de costa para a grande área, né? E acabou fazendo a falta ali o volante Caio César da equipe do Tricolor da Fronteira. A falta é perigosa, tem lá a esquerdinha e tem também Gustavo Xuxa, que ambos pegam muito bem na bola.
0: Próximo bico da grande área pelo setor direito, é falta para a equipe do misto cobrar. 42 minutos jogados, primeiro tempo, placar de 0-0. Tá lá o Xuxa, também esquerdinha para fazer a cobrança da falta. Tá lá Xuxa, tá lá a esquerdinha, tá sendo formada a barreira da equipe do Operário, vai ficar ali uns 2 metros além do risco da grande área. Tá muito próximo essa barreira, gente.
4: Meu amigo, falando com você, eu vou cruzar pra ninguém, eu dou uma pancada pro gol e seja o que Deus quiser.
0: É verdade. 3 jogadores, eu tô achando a barreira muito próxima, ou eu estou enxergando mal, tá muito, não tem 5 metros ali. Prepara-se pra fazer a cobrança da falta, equipe do misto. Tem Xuxa, tem esquerdinha pra fazer a cobrança, 4 jogadores, a formação da barreira do Operário, placar de 0-0 aqui no Dutra. Torcedor apreensivo em pé aqui no Dutra. Momento de expectativa, esquerdinho, Xuxa, o esquerdinho. A arbitragem vai conversar com a barreira. Tem que dar cartão amarelo para a base da barreira.
4: Conversa demais. Cadê o spray?
0: Tem que dar cartão amarelo para a base da barreira.
3: Pensei que era spray de pimenta.
0: É verdade. Fala em spray que vem spray de pimenta no final. Prepara, agora sim parece a barreira não andou nada para trás, apenas a conversa com a arbitragem. Autorizado, é esquerdinha ou é Xuxa que vai para a cobrança? Vai Xuxa, levantou na área de Maria de cabeça, deu rebote, pega de novo André Luiz. Salva aquele que seria o primeiro gol da partida, gol do misto.
4: Rapaz, levantamento perfeito, né, do Xuxa. Fez o que deveria, né, o Di Maria, de cima para baixo, a cabeçada forte, grande defesa, mais uma do goleiro André Luiz, e o Operário vai resistindo ao 0-0.
0: 44 minutos, primeiro tempo de jogo, placar de 0, Operário 0, misto, enfiada de bola aqui na frente, não chega a tempo, a bola saiu, não chegou a tempo, o jogador da equipe do Operário, a bola saiu em arremesso lateral para a equipe do misto. Matheus Castanha correu, mas a bola correu mais que ele em arremesso lateral. Bola tocada para o Robson de devolve para o Straub. Straub coloca a bola no chão, vai chegar a marcação do Jadson, ele vai ter que quebrar a bola para o câmbio de ataque, vai Straub, vai para o lançamento, aqui para o Di Maria, dominou, foi segura, sobra de bola, é do Rael, encontrou Xuxa, não conseguiu fazer o domínio, fica o Operário com a bola aqui na meia direita, bola tocada, vem o Matheus para ficar com ela, Matheus Carioca, não conseguiu fazer o domínio, a bola fica com o misto, Xuxa, dominou, chama para fazer a jogada, Gabriel Justino, tem 2 na marcação, dobrou a marcação, enfiada de bola para o Xuxa, tenta chegar aqui pela esquerda, vem na cobertura, Roque recua pro goleiro André. André sai jogando com Janderson no setor esquerdo, ainda no campo de defesa, esquerdinha, chegou na marcação, vem Índio, fez o corte, a bola vai sobrar pro Di Maria, saiu da área, se apresenta Índio, recebeu na direita, olha o misto chegando, o Índio toca pro esquerdinha, vai pro gol, esquerdinha, vai pro gol, André segura.
4: Bateu forte, né? Como o misto pressiona a saída de bola, bateu forte agora esquerdinha, mais uma defesa do goleiro André.
0: Sai jogando o Operário pelo setor direito com o Matheus. Tenta fazer ligação com o Jadson. Vem o corte parcial, a sobra de bola é do Operário. Ainda Jadson vem brigar aqui na meia direita. Volta a jogada para o Caio César aqui na ala direita. Vem a equipe do Operário. Vem Caio César, vai fazer o lançamento lá do outro lado para o Kaká. Chegou o corte do índio Glycon. É, numa dessas, hein, tem que tomar cuidado, hein, Dionísio Dinardi.
4: O levantamento foi feito, o índio acabou tocando na bola, ela subiu, saiu, Glaico praticou a defesa, coloca a bola em jogo, o Misto vai tentando furar esse bloqueio do Operário.
0: Lá pelo setor direito, Yuji trabalha pro Misto, na linha divisória do gramado, volta de novo com o índio, índio toca curtinho pro Robson, Robson tem dois na marcação, ele começa tudo de novo no campo de defesa com o Jackson. Jackson inverte aqui do outro lado do setor defensivo com o Straub. Vem Straub, agora chega a marcação do Kaká, enfiada de bola pro Di Maria ali na meia direita. Di Maria fez o giro, é o Yuji, melhor dizendo, tocou pro Justino lá na direita. Justino vai levantar a bola na área, Justino bateu rasante, tira parcialmente a defensiva do Operário com o Matheus. A sobra de bola ali na meia lua da grande área é do Esquerdinha.

0: Arbitragem parou, marcou falta do Yuji.
1: É, devia estar bem, encostou aqui, caiu. O árbitro parece estar meio receoso, né? Mas deu a falta ali em cima do Alex, camiseta de número 4, tá caído, esperando ali terminar esse primeiro tempo para o Operário poder ter um respirar, né? Ter um fôlego.
0: Fala, Jennifer.
2: Nilson nos respondeu por aqui. Oi, Jennifer. Além do Dourado e Misto, torço também pelo Santos. Pode sim, assinado o Mão de Cachorro, KKK.
0: Muito bem, 47, eu não vi subir a plaquinha. Será que é segredo os acréscimos de
1: também,
0: novo?
1: Também não vi.
2: Eu vi.
0: Quatro?
2: Eu vi, 4 minutos.
1: É isso, hein, Jennifer?
2: Ah,
1: em cima do lance.
2: Esperta por aqui.
1: É isso.
0: É, mas tem que vir a cobertura, né? Quando o cara vai na marcação, é fintado, alguém da cobertura tem que tocar a bola para o lateral, né, César Augusto?
3: Isso se chama equipe, né?
2: De ouro.
3: Ouro, exatamente.
0: É. A cobertura perfeita da Jennifer Figueroa. Índio, cadê o cartão amarelo?
1: É, entrada forte agora em cima do Índio, hein? Lateral, foi uma sola, né? E aí o árbitro, nada deu, apenas a falta.
0: A arbitragem foi lá e deu uma bronca no Índio ainda. Tem pressa, a equipe do Misto sai jogando aqui com o Straub. 4 minutos, vamos a 40, 49, vamos chegar a 48 agora. Se livrou da marcação e Yuji aqui pelo setor esquerdo, tocou curtinho pro Xuxa, erra o passe, vem contra-ataque pelo setor direito com o Matheus Moreira, cometeu falta em cima do Xuxa.
1: Errou e ele mesmo veio correr atrás do prejuízo, né, para consertar o erro, né, já batido a falta, finalzinho do primeiro tempo, 0-0.
0: Bola tocada pro Robson, Robson domina, bola no campo de defesa ainda, procura espaço para fazer a jogada, encontrou Gabriel Justino na direita, pode ser o último ataque do primeiro tempo. Gabriel Justino fez o break, trouxe pelo meio, cortou, tocou pro Yuji, e Yuji pro Xuxa, vai pro gol, pegou mal, a bola foi pra linha de fundo.
1: Pegou mascada, a jogada foi interessantíssima, né? Do Gabriel para o Yuji, de calcanhar para o Xuxa, bateu mascada, ela saiu à direita do goleiro André Luiz, que vai colocar a bola em jogo, 0-0.
0: Campeonato Brasileiro, Série D aqui na Cultura, o governo de Mato Grosso é referência nacional no investimento no esporte. 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Índio subiu, fez o corte, a bola vai sair pra linha de lado, é arremesso pro Operário, diga.
3: O Ceilândia empatou, União 2, Ceilândia também 2, Goiatuba e Capital, primeiro e segundo colocado, estão jogando também nesse exato momento, 0-0.
0: Apita o árbitro, termina o primeiro tempo aqui no estádio Eurico Gaspar Dutra, reclamação das duas equipes cercando, claro que a reclamação maior por parte dos jogadores de vermelho e branco, mas os do Misto também foram lá reclamar, ou seja, a arbitragem não agradou ninguém, Dionísio Di Nardi.
1: Eu já ia falar exatamente isso, né? Se os dois times foram para cima da arbitragem, sinal que não agradou ninguém, e realmente ele está meio inseguro, apesar do bom jogo, da colaboração das duas equipes, né? Mas ele está um pouco inseguro, principalmente nas marcações, né? Mas um bom jogo até agora, o Misto, senhor de si, daqui a pouco o César e a Jenny falam disso, mas o Misto o tempo todo procurou o jogo e o Operário se defendeu como pôde até agora, nos primeiros 49 minutos do primeiro tempo, sucesso. Que até agora o Misto não conseguiu furar o bloqueio do Operário.
0: Intervalo de jogo aqui no Dutra. 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
3: Intervalo de jogo aqui no Dutra. Placar de 0 para a equipe do Misto, 0 para a equipe do Operário. Clássico dos milhões pelo Campeonato Brasileiro da Série D. Quem está acompanhando nós no Caribe, nas Ilhas Canárias, curtindo as férias, é Oliveira Júnior, nosso coordenador de esportes. Está acompanhando pelo streaming, também pelo YouTube, né? Curtindo as férias lá no Caribe, Ilhas Maurício, Ilhas Caimã, Ilhas Canárias. Aquele arquipélago.
4: Isso é para poucos, né? Isso
3: é para poucos. Privilégios que poucos.
4: Muitos querem, né? Mas poucos têm a chance. A oportunidade.
3: Ele merece.
4: Merece, com certeza.
3: César Augusto, esse primeiro tempo bem diferente. Eu comentava aqui fora do ar agora que eu tive a impressão que o Operário conseguiu encaixar a marcação, neutralizou as principais jogadas, o ponto forte do Misto, inteligentemente. Essa é a visão que eu tenho.
4: Perfeitamente. Meu caro Adelmo, senta aqui, Jennifer, ao meu lado aí, vamos trocar uma figurinha aí com relação a isso.

0: muito do momento da partida. E isso é que a gente está vendo hoje aqui. Se fosse o momento da partida de hoje, fosse o momento que o Micho jogou no domingo passado, no sábado passado, fatalmente teria ganho. Só que o adversário hoje não permitiu as investidas do Micho. E o jogo parece que ficou mais restrito ali para o meio, né, Jennifer?
1: Vindo de encontro com essa fala sua, olha que interessante. O Misto jogou contra o líder da chave e venceu. Se a gente for olhar proporcionalmente, para o Goiatuba ser muito melhor do que o Misto, que é líder. E pegou hoje o Operário e não faz a partida que conseguiu desenvolver contra o Goiatuba. Então, o emocional de uma partida que a gente fala que é um clássico, ele realmente é diferente dentro de campo.
0: É, exato. E outra coisa, aí você fala assim, ah, você falou aí, ah, o Misto não faz uma partida igual como fez com a equipe do Goiatuba, né? Perfeito, mas o Misto não faz uma má partida hoje, não. Não faz uma má partida. Só que tem um adversário também, né?
1: É que a estratégia para mim do Operário hoje foi, fechou a marcação, fechou o bloco ali atrás, por várias vezes a gente olhava o jogo. Sim, montou uma estratégia, veio, eu quero empate ali, porque a gente não vê, é um contra-ataque apenas. O Operário você não vê jogando bola, você vê o Operário marcando e saindo em contra-ataques. O Misto não, o Misto ele se propõe ao jogo, ele faz triangulações, ele aproxima, ele toca, mas como a marcação do Operário está muito perto, muito próxima, essa triangulação e esse toque de passe que a gente viu no jogo passado, há erros. Você vê toques de erros porque está muito próxima a marcação do Operário.
0: Há uma dificuldade do Misto furar esse bloqueio por conta dessa marcação muito dura da equipe do Operário. Dura que eu falo na bola, não teve jogadas desonestas aí por de parte
1: bem
0: a parte.
1: Próxima, não,
0: bem,
1: né?
0: Próxima. Só que o Operário joga bem, a equipe do Misto tenta, e olha que o Misto hoje, é como no jogo passado, inverte as jogadas da esquerda para a direita, da direita para a esquerda. Hoje eu acho que o Estrelinha está fazendo uma partida melhor que a do domingo, a do sábado passado. Diga aí, Dinath.
2: Eu queria entrar nesse bate-papo e dizer para você o seguinte: não é um expediente perigoso que o Operário. O que o Operário veio aqui é o seguinte: vamos tentar empatar. Se pintar um gol, maravilha. Mas não é um expediente perigoso, porque se o Misto faz um gol, e aí?
0: Sim, Dinarte. Agora, eu pergunto a você e ao público, né? Quem tem mais a obrigação de buscar uma Série C, de vencer a partida para buscar uma Série C? O Operário ou o Misto?
2: Olha,
0: a responsabilidade de jogando em casa e a responsabilidade do plantel que montou é mais do Misto.
2: E olha que o André Luiz fez três grandes defesas, hein?
0: Sim, eu acredito que inclusive, Jennifer, nós não abordamos isso aí. A última jogada aí, aos 43 minutos, o Di Maria, para mim, perdeu um gol feito. Porque ele cabeceou na pequena área, frente a frente com o goleiro, é a questão. Mas só que ele cabeceou em cima do goleiro. Cabeceou como manda, o figurino de cima para baixo, mas só que em cima do goleiro. Aí é a infelicidade dele.
1: É porque a gente espera do atacante que faça o gol, né? Independente se é de barriga, de joelho, do que for, né? E eu acho que o Di Maria, infelizmente, ele não tá nessa boa fase. Ele joga bem, ele propõe, ele tá no lugar certo, na hora certa, mas a bola dele não entra.
0: E num jogo como este, que houveram de oportunidades reais de bola ali na pequena área, para chute, você errar isso aí é determinante.
1: E assim, o que eu traria para esse jogo, é um jogo truncado de muita marcação, quem tem que sobressair são os craques da equipe. São aqueles que driblam, aqueles que chutam de fora da área. Hoje a gente precisa mais do Xuxa, hoje a gente precisa mais do Justino, eles estão bem na partida, mas hoje a gente precisa daquela cerejinha do bolo, sabe? A gente precisa que realmente eles mostrem a que veio.
0: Tá faltando pro Misto esse lance aí. Nós estamos falando mais do Misto, que a obrigação é maior da equipe de casa vencer o seu oponente. Mas o Operário, como o Jennifer bem colocou aí, ele vem numa estratégia. A estratégia do Operário é pegar nos contra-ataques. Outro ponto positivo que eu vejo no Misto, e o Operário se preparou também muito bem, é que o Misto joga com as suas linhas avançadas, marcando a saída de bola da equipe do Operário. Quando frustra essa

0: Chegada da equipe do Bicho sobra para operar os contra-ataques.
1: Sim.
0: E é sempre aqui pela direita e é invertida lá pela esquerda.
1: E eles têm jogadores de velocidade. Às vezes que eles chegaram bem. E a equipe do Misto também conseguiu se defender bem, conseguiu sofrer essas situações que houveram. Mas tem que se preocupar sim com esse contra-ataque e não só com o ataque. Mas é muito forte a estratégia do Operário em marcação. E eles vieram, na minha visão, com isso preparado, feito e estudado para pegar a equipe do Misto.
0: Exato. Agora, o Misto teve as oportunidades com o Xuxa, né? Um chute de fora da área, muito bonito, né?
1: Teve aí com o Xuxa, goleiro, teve com o Esquerdinha também, uma embaixo, forte. Só que assim, tirando do Misto e do Operário, que a gente bem colocou aqui, eu acho que conseguiu dar uma boa explanada, eu acho que o árbitro também interferiu na partida, porque teve aquele pênalti no início do jogo, não marcado, de Narte pertinho, com a vista lá do Narte, você podia ter marcado,
0: né? A gente até não pode falar muito aqui, porque a gente não tava de frente. Agora o Dinarte tava bem de frente pro lance.
1: Mais bem colocado do que o árbitro até.
0: O árbitro tava com a visão praticamente a nossa aqui da cabine, verdade, né? Ele tava chegando. E o Dinarte não, tá? O Dinarte tá de frente. Então o Dinarte pode falar aí. Foi pênalti mesmo, Dinarte?
2: Ah, pra mim, todo lado. Puxando pra mim. Não, não é isso. Quando o Yuji foi bater, o cara colocou a perna. Por isso que ele sentiu ali, porque ele acabou obstruindo o chute do Yuji. Por isso ele não conseguiu acertar a bola. Pra mim, pênalti.
1: Eu também acho que foi, bom, pelo menos o que a gente pôde ver daqui. E outra visão minha que atrapalhou, não teve maldade, como você bem colocou, mas nas faltas corriqueiras ele se complicou a arbitragem.
0: Eu acho que um árbitro, o Dinarte adiantou aí, que é um árbitro jovem, né?
1: Sim.
0: E a todo momento, o Adelmo sempre falava, olha quantos jogadores do Operário estão indo para cima do árbitro, olha quantos jogadores. E era realmente, era uma falta e uns 6 ou 7 jogadores, no mínimo, para cima do árbitro, né?
1: E faltas simples, faltas normais do jogo.
0: Não tem
1: nada para isso.
0: Assim, com exceção dessa penalidade máxima aí, foi normal. Mas é
1: embora pro jogo?
0: Vamos pro jogo. Volta com os senhores, o narrador Adelmo Alves.
3: Obrigado, Jennifer Figueroa. Obrigado, César Augusto. As duas equipes já no gramado. Dionísio Dinarte, alguém mexeu? No...
2: Ninguém.
3: Ninguém?
2: Mesmo time, o Misto.
3: Muito bem, as duas equipes voltam da mesma forma que terminaram o primeiro tempo. Placar de 0, apita o árbitro, 0-0. Apita o árbitro, começa o segundo tempo. Bola tocada para o Índio aqui no setor direito, campo de defesa, o Misto agora vai ficar à nossa esquerda, na meta que corresponde à Cultura FM. Levantamento do Glycon para o campo de ataque, procura Di Maria, subiu Di Maria, desvio de cabeça, Xuxa tenta chegar. Já começou, 30 segundos do segundo tempo, tem jogador do Operário caído, é o número 3, Roque Júnior. Tá caído, sentindo o rosto, Roque Júnior. E a bola não deu falta, vai dar bola no chão para a equipe do Operário. Aqui no meio de campo já tá caído, Roque Júnior dividiu com o Di Maria, não houve nada, houve só a dividida
0: Adelmo.
3: Normal. Oi.
0: Adelmo. Ceilândia virou lá em Rondonópolis.
3: Nossa.
0: 3-2. Terminou o jogo lá, 3-2. O Capital faz 1-0. Em cima do Goiatuba, lá em Goiatuba.
3: Olha só, tá ficando bom pro Misto se conquistar os 3 pontos aqui. Enfiada de bola, vem Operário. Janderson subiu com o índio desvia de cabeça na área, tem mais Operário. Jackson foi lá na proteção, tenta tirar a bola dali, tira de qualquer maneira em cima do adversário. O Índio ganha o arremesso, ganha o tiro de meta.
2: É na experiência, 50 jogos aí com a camisa do Misto, né? Deu um chute em cima do atacante do Operário, ganhou o tiro de meta.
3: Sai jogando a equipe do Misto pelo setor direito. O capitão Jackson que coloca ela no chão. Abriu lá do outro lado para o Straub. Chega a marcação do Jackson. Lançamento do Straub aqui na meia esquerda. Foi lá Di Maria antes dele. Roque toca a bola para o campo de ataque. Vem Straub. Bola tocada no alto. Vai sobrar para a equipe do Operário com o Matheus Carioca. Matheus Carioca para o Caio César lá no setor direito. Vem Caio. Abriu para o jogador que é o Matheus Castanha. Castanha volta aqui no meio para o Caio César. Equipe do Operário troca passes. Lentamente vai para o campo de ataque. Equipe do Misto se fecha todo. Caio César inverte de tudo aqui na esquerda para o Kaká. Índio veio na marcação, bateu, bola para a linha de lado, é arremesso lateral. Janderson tem pressa, vem por ali, o Robson tira. A sobra de bola é do jogador Justino aqui pelo setor direito, vem o misto Justino, bateu em cima do adversário de Maria, vem, conserta tudo, toca para o Esquerdinha. Esquerdinha coloca a bola no chão, acalma tudo, volta para o Jackson. Jackson abriu lá do outro lado da zaga para o Straub, Straub para o Rael, tem marcação em cima dele, Rael afunilou, trouxe pelo meio, abriu para o Jackson aqui no setor direito, ali na meia-lua da grande área. Jackson pro Justino, Justino deixa pro Esquerdinha, Esquerdinha colocou pro Índio aqui na direita, pode ser uma boa jogada. Índio colocou na frente, procura espaço para chegar à linha de fundo ainda. Ei, a bola escapou do Índio, escapa do Índio, fica com Kaká. Kaká protege, o Índio vai lá, dá pressão, tenta sair jogando Operário. Kaká bate em cima do Índio, a sobra de bola ainda é do Kaká, chegou atropelando, prendeu bola, a arbitragem deixa seguir tudo isso, bate e rebate, a bola sobrou pro Índio. Índio tocou, linha de fundo de Maria, não foi, a arbitragem já parou.
0: Teve mudança aí, né?
3: Teve? Teve alteração? Quem entrou?
0: Jefferson, número 14.
3: Entrou aonde?
0: Ah, bom, agora você...
3: É, o Jefferson, 14, entrou?
0: 14, o Jefferson, pelo menos, tá o número 14 aí, né?
3: É o Matheus, o Matheus Carioca, ele já tava.
0: O 14?
3: É, o Matheus Carioca já tava.
0: É.
3: Tem dois Matheus, tem o Matheus Castanha e o Carioca. Prepara-se para fazer a saída de bola aqui no setor esquerdo, equipe do Operário. Arbitragem deu falta para o Operário. Bola tocada para o Kaká. Kaká vem dominando, olha os companheiros, chegou a marcação em cima do Justino. Ele toca a bola para o campo de ataque. Jackson toca de novo no campo de ataque, no bate-rebate. Tira de qualquer maneira para a linha de lado o Matheus Carioca. Arremesso lateral para a equipe do Misto. Vem Índio para fazer a movimentação. Vem Índio, é que ele foi tão apagado no primeiro tempo que ninguém falou nome dele, nem falta ele fez no primeiro tempo. Bola tocada para Esquerdinha, Esquerdinha inverteu errado, entrega de graça para a equipe do Operário, vem o Operário com Gabriel Mineiro, tocou lá pelo setor direito com o Carioca, toca para o Jadson, Jadson lá no bico da grande área pelo setor direito, avançou, entrou na área, vai para o cruzamento, cruzou, vai sobrar ali no meio para o Caio César. Índio, Índio na recuperação acaba com a brincadeira, hein, Dinarte?
2: Chegou bem o Índio agora, né, e deu uma bronca ainda na zaga ali, na marcação, na virada errada ali, e o Esquerdinha já se desculpou com todo o time do Misto.
3: É, o Esquerdinha que fez um passe equivocado, proporcionou aquele contra-ataque do Operário. Vem Janderson, toca a bola na área, Jackson tá lá na marcação, bola tocada, Yuji tirou parcialmente, sobra de bola do Operário, enfiada aqui na esquerda para o Kaká, procura espaço para chegar à linha de fundo, tocou ali no meio, caiu, a arbitragem manda seguir, Sidney caiu, pediu falta, o árbitro deu apenas o arremesso lateral para a equipe do Misto. Tem pressa a equipe do Misto. Vem Índio para fazer a movimentação. A torcida mistense canta. A torcida mistense em pé, fazendo a festa, esperando o gol do Misto. Vamos chegar a 5 minutos. Vamos chegar a 5 minutos desse segundo tempo. Placar de 0, Operário 0 também para o Misto. Bola tocada na área. Subiu por lá o Rael. A bola volta, volta, caiu. Robson ficou sentindo.
2: É, e agora ele deu a falta em cima do Robson, né? E caiu também aqui o zagueiro da equipe do Misto. E aí vai virar confusão. E aí o atacante do Operário que vinha fazer graça, e o Glaico já saiu ali, o Glaico é grande.
3: Tá caído o Jackson ali, né?
2: Exatamente, o Jackson tá caído, ele parece que ele tá reclamando. Ó, o Glaico,
0: zangado,
2: rapaz, o Glaico é grande, menino. E aí e o Jackson tá reclamando de uma pancada no peito, né?
1: E ele viu, né? O goleiro tava pertinho, ele viu o que aconteceu.
3: Só que nem o Bandeira, nem o quarto árbitro, nem o quinto árbitro, ninguém viu.
2: Não, nem o observador que tá ali, Danilo, não sei das quantas ali, né?
1: A gente já falava, né? Como a arbitragem estava se movimentando fraca, né? Espero que ele consiga segurar para que realmente não aconteça uma confusão maior do que já está acontecendo aqui.
3: Ele vai dar cartão amarelo pro Glaico?
2: Não, acho que não.
3: Ele tá chamando o Glaico em reservado ali. Eu, pelo que eu percebi, alguma coisa aconteceu, porque os jogadores do Misto, os jogadores são calmos, tranquilos, por exemplo, o Índio ficou uma fera. O Índio foi para o Jadson foi lá tentar tirar satisfação com o Jackson, e o Índio foi lá e tomou as dores. Dá uma conversa ali, agora os jogadores do Operário tomam conta ao redor do árbitro, César Augusto. De novo.
0: Pois é, o árbitro não tem nada de ficar nesse proseiro ali com os jogadores, nem de parte a parte, né? Se o jogador do Misto foi para cima do árbitro, foi para cima do jogador, é porque algo aconteceu ali. Mas o detalhe que o árbitro não viu, o Bandeira, o auxiliar número 2 lá também não viu, E tem um aqui que fica aqui próximo ao técnico aqui, também junto com o técnico, não viu também. Ninguém viu. Ou se viu, não falou nada.
3: É complicado. Lá pelo setor esquerdo, a equipe do Misto tenta sair jogando, bola tocada para o Yuji. Antes dele chega a defensiva do Operário, fica então com Caio César. Abriu na direita. Recebe Kaká, procura espaço para chegar à linha de fundo. Vem, fez o corte o jogador, que era o Robson. Tocou lá na frente em velocidade. Vem, o jogador do Operário fez o corte. A bola sai para a linha de lado. Em arremesso lateral para o Operário, já com Brado, tem pressa a equipe operariana. Bola tocada para o André. André chama para fazer a jogada. O jogador que é o Alex Moreira. Alex tem marcação em cima dele. Abriu lá no setor direito. Vem dominando o Roque para a equipe do Operário. Placar de 0 a 0. Vamos chegar a 7 minutos. Jogar no segundo tempo. Jogo movimentado. Abriu na direita o jogador que é o Matheus Carioca. Abriu para o Roque. Roque devolve para o Carioca. Carioca vem buscar a jogada de novo aqui no campo de defesa. Tem marcação em cima dele. Começa tudo de novo com o André. Chega lá para dar pressão de Maria. André lança lá na direita, colocou na frente e procura a jogada para o Gabriel Mineiro. Gabriel Mineiro vem no atalho, ficou sentindo o Robson.
2: É, na verdade, o Straub, né? O zagueiro saiu na cobertura ali, mas aí o ataque do Operário até.
3: César Augusto, esse jogo nervoso, esse jogo aí, não interessa nem um pouquinho pro dono da casa, que é o Misto, né?
0: Não, sem dúvida nenhuma. O Misto tem que jogar bola, né? O Operário parece que veio mais ligado na segunda etapa. Pelo menos até aqui, o Misto fica nos contra-ataques, o Operário impõe um ritmo mais forte nesta segunda etapa de jogo, e o Misto tenta sair e impor o seu jogo como deve ser feito nesta segunda etapa. E quem precisa mais do resultado, se é que quer chegar lá na frente, sem dúvida nenhuma, é a equipe da casa.
3: 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Bola fora do gramado, arremesso lateral para o Misto, para o Operário. Caio César recebeu, fez o giro, não dominou, a bola espirrou, sobrou aqui na esquerda para o Jeanderson. Jeanderson domina para o Operário, tentou colocar na área, sobrou para o Jeanderson, vai para o gol, perna esquerda! A bola subiu e foi embora.
2: Ligou muito mal, né? Muito mal. Bola embaixo, ela subiu demais, tiro de volta já cobrado, a bola rolando. O jogo deu uma esquentada, né? Bom, o Operário precisa jogar também, ficar só se defendendo.
3: Enfiada aqui na direita em profundidade para o Índio correu, protegeu Jeanderson e a bola saiu para a linha de lado. É só arremesso lateral para a equipe do Operário aqui no campo de defesa. 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Vem para fazer a cobrança, o arremesso lateral, Jeanderson tocou no campo de ataque, subiu por aqui, o Robson fez o corte, a sobra de bola do Yuji, e Yuji para o Justino, tentou para esquerdinha, forte demais, tira, facilitou para defender. Defensiva do Operário tirar, vem aqui o Jackson, toca a bola para o alto, Índio vem, complementa, fica com a sobra de bola, Índio tocou de primeira para o Yuji, e Yuji abriu lá na esquerda, recebeu Rael, vem velocidade, tenta armar contra-ataque, a equipe do Misto tocou para o Xuxa recebeu, se livrou da marcação do jogador que era o Gabriel Mineiro, abriu de novo, recebe Xuxa ali na meia esquerda, a equipe do Operário se fecha toda no campo de defesa, o Misto troca passes aqui atrás, Jackson recebe, se apresenta o Índio, recebeu o Índio aqui na direita, prepara para fazer o lançamento, prefere tocar curtinho. Vem ali o jogador que é o Robson, se apresenta, domina, fez o giro, agora chega a marcação em cima dele, do número 8, que era o Sidney. Enfiada de bola do Xuxa pro Justino no meio do caminho, corte da defensiva. Vai ficar o Caio César com ela, vem o esquerdinha antes, domina, abriu na esquerda pro Rael. Rael coloca a bola no chão, Misto procura espaço, vai pro campo de ataque. A equipe do Operário se fecha, tem que começar tudo de novo lá atrás com o Straub. Straub coloca a bola no chão, abriu aqui na direita para o jogador que é o Jackson. 10 minutos jogado, segundo tempo, 10 segundo tempo, placar de 0 pro Misto, 0 pro Operário. Clássico dos milhões, vem Robson, enfiada de bola na esquerda, recebeu lá na esquerda, jogou na área, o Robson tocou pro Di Maria, Justino pegou a sobra, pode finalizar, saiu da área, perdeu tempo, tocou pro Yuji, Yuji pro Justino, tocou na área, passa por todo mundo, vai sobrar pro Matheus Castanha. Castanha tocou na direita, a equipe do Operário vem pro contra-ataque lá no setor direito, em velocidade, é o Jadson contra toda a defensiva do Misto. Jadson encara a marcação lá no bico da grande área pelo setor direito, pra lá, pra cá, vem chegando o Operário. Jadson fez a finta, linha de fundo, vem pro cruzamento, chegou, dobrou a marcação, Robson consegue fazer a jogada, cruzamento na área, para quem? Tira de qualquer maneira, Yuji, a sobra de bola é do Robson, tocou de primeira pro Xuxa, lá na esquerda pode armar contra-ataque, o Operário tá com a defensiva aberta, abriu aqui no setor direito, bola não chega no Justino, fica com o Operário, vem o Operário de novo, com o Jeanderson ali na meia direita, Jeanderson enfia a bola aqui, entrou na área, Kaká domina, deixa a bola escapar, foi pra linha de fundo.
2: Acabou batendo.
3: Escanteio para a equipe do Operário. Escanteio para o Operário aqui no setor esquerdo. Por isso que o Kaká nem foi nela. Preferiu ficar com o escanteio. É o primeiro do segundo tempo para a equipe do Operário aqui do lado esquerdo. Vem para fazer a cobrança. Sidney vem para fazer a cobrança do escanteio. Jogadores do Misto e Operário lá dentro da área do Misto. Placar de 0 a 0. 12 minutos jogados. Segundo tempo. 12. Segundo tempo. Campeonato Brasileiro da Série D. Vai cobrar. Número 8 nas costas. Sidney vai cobrar o escanteio para o Operário. Uma demora. A arbitragem autorizou. Vem para fazer a cobrança. Empurra. Puxa dentro da grande área do Misto. Agora sim autoriza. Vem para a cobrança. Bateu no meio da área. O desvio de cabeça. A bola subiu no cabeceio do Roque e foi embora.
2: Vai sair o Kaká 11 para a entrada do 23, o William. Um atacante pelo outro.
3: 23, o William na equipe do Operário. Foi embora o número 11. Número 11, que é o Kaká.
0: Que estava amarelado também.
2: Exatamente, tinha tomado o cartão amarelo na primeira etapa.
3: César Augusto, chegamos a 12 minutos desse segundo tempo.
0: É, a pressão do Operário, né? E alguns erros do Misto. Acho que já está na hora do Misto dar uma mexida, né? É, porque eu não vejo hoje, por exemplo, o Xuxa, ele está jogando muito atrás, ele deve jogar mais à frente, deve ter alguém para municiá-lo, né? Para que ele possa decidir. Eu acho que está na hora do Gabriel Justino, sei lá, o próprio Esquerdinha, o técnico da equipe do Misto tem que mexer, viu? Porque o Misto tem... não está tendo o mesmo desempenho que teve na primeira etapa. Essa que é a grande realidade.
3: Troca de passes aqui pelo setor direito, bate e rebate, a bola vai sobrar lá pro Rael, fez o corte parcial, Esquerdinha tenta pegar a sobra, vem no meio do caminho, fez o corte, Matheus, a bola sobra de graça nas mãos do Glaicon. Jennifer, e nossos ouvintes, como estão?
1: Temos alguns ouvintes aqui na escuta, quero mandar um abraço e um beijo especial a toda a equipe do Jango, estão voltando depois de um dia de trabalho, ouvindo e prestigiando a gente, um abraço aí a todos vocês, a Apolo, Kaique, Dona Neura, todos aí, um abraço, e temos também aqui, boa noite, aqui em casa estamos na escuta do jogo, Idelmar e Kellen, vamos Misto 1-0.
3: É, o Misto vai mexer, já.
2: Luíde,
3: com a número 11, é isso? É.
2: Exatamente.
3: Já vem Luíde no Misto, bola enfiada lá na esquerda, vem Roque, toca a bola para a linha de lado, é arremesso lateral para a equipe mistense, campo de ataque lá pelo setor esquerdo, o Misto vem chegando, já o professor Isoton vai processar a primeira alteração do jogo, tá saindo Justino, é isso?
2: Gabriel Justino tá indo embora, tá entrando Luíde, e aí vai fazer três, né? O Xuxa de um lado, o Luíde do outro e o Di Mari enfiado lá dentro da grande área.
3: Prepara-se para fazer a cobrança no arremesso lateral lá pelo setor esquerdo, Rael. Campeonato Brasileiro, Série D, o Misto precisa de 3 pontos. O Misto precisa da vitória para continuar sonhando com a classificação em primeiro ou segundo no seu grupo. 15 minutos, segundo tempo, o tempo passa. 15, placar de 0 para o Misto, 0 para o Operário. Glaicon vai lançar a bola para o campo de ataque, procura Di Maria, subiu Xuxa por aqui, bola desviada, não chega no índio, vai sair para
0: a
3: linha de lado.
0: Adelmo, eu acho que a mudança do técnico foi muito precisa, viu? Porque ele abre com dois jogadores, põe o Luíde bem aberto lá pelo setor da esquerda e empurra o Xuxa para o lugar onde estava o Gabriel Justino, e o Xuxa fica mais próximo aí do centroavante de Maria. Eu acho que é uma alternativa boa para a equipe do Alvinegro.
3: Bola tocada aqui no setor esquerdo, domina de novo o jogador, goleiro André. André lança aqui na esquerda para o Jackson. Vem o Jackson, fez o corte para a equipe do Misto. Esquerdinha, coloca a bola no chão, volta de novo no campo de defesa, chega a pressão. Saiu jogando errado, Jackson recupera para a equipe do Operário. Enfiada de bola aqui na esquerda, vem o Operário, vai para a finalização. William, bola prensada, ficou fácil para o Glaicon.
2: Ele chegou o Straub junto com ele, acabou travando, né? E aí ficou fácil para o goleiro Glaico praticar a defesa.
3: Sai jogando pelo setor esquerdo, da defesa, a equipe do Misto. Bola recuada para o Glaicon. O Glaicon vai fazer o lançamento lá no campo de ataque. Foi empurrado o Di Maria. Falta nele, joelho nas costas.
2: Achei que ele não ia dar a falta, mas acabou dando. A falta em cima do 9 da equipe do Misto. Está sentindo lá a entrada dura lá do Roque em cima do Di Maria, que está caído.
3: É o Campeonato Brasileiro, é Série D, é hora de conferir o tempo e o placar do futebol. Campeonato Brasileiro, Série D, estádio Presidente Dutra, bairro Porto, em Cuiabá. Decorridos pelo meu cronômetro nesse segundo tempo, 17 minutos. Tem zero. Também tem zero. Equipe de futebol show. Vem a proteção da zaga, proteção do Matheus Carioca, a bola foi para a linha de fundo, é só reposição de bola para a equipe do Operário. O tempo passa, chegamos a 17 minutos, segundo tempo, placar de 0 a 0, a torcida faz festa, lançamento aqui na esquerda para o Jadson, dominou, chegou a marcação do Índio, Jadson se livrou da marcação, ganhou a jogada, Índio vem, arbitragem.

0: Quem parou e marcou falta?
1: É, na primeira não, mas na segunda sim, ele acabou dando a falta do Índio em cima do Jadson, número 9 da equipe do Tricolor da Fronteira. Uma falta com relativo perigo aí para cima da zaga do time do Misto.
0: É aqui pelo setor esquerdo, próximo ao bico da grande área. É de longe, vai levantar bola na área do Misto. Falta para a equipe do Operário cobrar, está aqui o Janderson com a meia dúzia. Chega por ali também para fazer a cobrança o Matheus Castanha. Saiu Janderson, deixou para o Castanha fazer a cobrança, vai levantar bola na área do Misto, apenas um jogador na formação da barreira mistense. É o Xuxa que está na formação da barreira aqui pelo setor esquerdo. A arbitragem autoriza. Vem para fazer a cobrança Matheus Castanha, perna direita no meio da área, o desvio, a bola vai embora, escanteio.
1: É, o levantamento foi feito, raspou o Jadson e o Robson acabou metendo ela pela linha de fundo, escanteio para o Operário Sidney na batida.
0: Vem cobrança de escanteio pelo setor esquerdo. Cobrança de escanteio para a equipe do Operário. Tempo passa 18-18. Muito jogado. Segundo tempo, placar de 0-0. Vem Sidney para fazer a cobrança. A Tigresa e o Tigrão fazendo a festa ali próximo ao escanteio. Os mascotes do Misto. Prepara-se. Sidney para a cobrança. Jogadores na área. Já autorizado. Vem para a bola de perna esquerda. Levantamento no meio da área. Subiu de cabeça o Roque.
1: Pelo amor de Deus, meu amigo. Aí ele subiu, atropelou todo mundo ali, tá caído
0: o esquerdinha.
1: Eu tava tentando ver quem é que tava caindo. Já tá de pé, o Misto vai bater 0-0, jogo movimentado aqui no Dutra.
0: 19 minutos jogado, segundo tempo, 19 segundo tempo, Campeonato Brasileiro, placar de 0 pro Misto, 0 pro Operário, lançamento lá na esquerda pro Luigi, que acabou de entrar. Roque acaba com a brincadeira, toca a bola, chegou lá na esquerda pro Rael, fez o corte, bate, rebate, vai sobrar pra quem? Pro Xuxa, fez o giro, chegou a marcação, toca pro jogador que era o Yuji, e Yuji pro Rael, a bola escapou, saiu pra linha de lado, é arremesso pro Misto. 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Bola tocada para o Índio, aqui na linha divisória do gramado, recolheu, afunilou, trouxe pelo meio. Ainda Índio tocou para o Di Maria, chegou a marcação, volta a jogada para o Luigi, para o Yuji. Cadê o cartão amarelo? Foi falta dura, hein?
1: Dura. O Caio César, né, volante, em cima do Yuji, 7 da equipe do Misto, já se levantou. O árbitro, mais uma vez, está contemporizando, né?
0: Pois é, gente. Nem na advertência verbal fica. É estranho. Prepara-se para fazer a cobrança da falta, equipe do Misto. É 5 metros além ali do grande círculo do gramado, é frontal. Vai
1: tá longe, né?
0: É longe. Mas o Xuxa, né? Lembra que ele fez no jogo passado? Prepara-se para fazer a cobrança. Tem o Xuxa, também tem o Esquerdinha. Chegamos a 20 minutos. 20 minutos do segundo tempo. Placar de 0-0. Campeonato Brasileiro da Série D aqui no Dutra. Torcedor faz a festa. Torcedor apreensivo. Placar de 0-0. Torcida do Operário lá do outro lado também. Pequeno número. Apreensiva. Vai Xuxa. Vai direto. Xuxa vai pro gol. A bola fica na zaga. Tira de qualquer maneira a zaga do Operário. Sobra aqui atrás para o Straub. Straub domina aqui no lado direito da zaga. Lançamento na frente. Posição legal do Xuxa. Saiu o gol. Goleiro André fica com ela.
1: Essa é providencial a saída do André aí, hein? Porque o Xuxa entrando na cara do gol, praticou a defesa, coloca a bola em jogo. E agora o Operário ganha a falta.
0: É falta do Di Maria em cima do número meia dúzia. Falta em cima, fica caído fora do gramado. O jogador do Operário tem falta para a equipe do Operário cobrar aqui na esquerda.
1: Ele não é muito amante de cartão, não, né? Por exemplo, essa falta é para cartão. O Di Maria chegou forte em cima aí do lateral esquerdo da equipe do Operário e ele só deu a falta.
0: Só no corpo do jogador. Vem Janderson para fazer a cobrança da falta. Tá tudo bem com ele, já tá em pé. Agora é o Operário que tem falta, é longe. Vai levantar bola na área do Misto. Apenas um jogador na formação da barreira, o Xuxa. Vem Janderson para a cobrança da falta, bateu rasgado. Tenta colocar na área o jogador do Operário. William fez o break, entrou na área para lá, para cá, vem ali, dividiu Xuxa. O William conseguiu escapar a linha de fundo, tenta fazer o cruzamento ainda. O William tentou por entre as pernas, ganha escanteio.
1: É, não, apenas arremesso lateral. Chegou ali o Xuxa na cobertura, tocou, ela saiu, arremesso lateral para a equipe do tricolor da fronteira, o Jeanderson. Tá lá para fazer a batida.
0: Jeanderson vem para fazer a cobrança do arremesso lateral, vai colocar bola na área. Momento de expectativa, o torcedor reclama, o torcedor grita, o torcedor espera o gol do misto. Jeanderson, levantamento na área, Jackson tira, livre de marcação, coloca a bola para o alto. Jeanderson vai pegar sobra, vai proteger, vai ganhar arremesso lateral. É isso que ele faz. Ganha arremesso lateral para a equipe do Operário. É aqui na esquerda. Operário joga na área, vem ali para fazer o domínio. Ninguém. A bola foi para a linha de fundo.
1: Cobrado direto pela linha de fundo. Tiro de volta para a equipe do misto, 0-0.
0: Jennifer Figueroa, como que está a movimentação no nosso WhatsApp?
2: Temos mensagens por aqui, mas o Operário vindo mais pro jogo, né? Isso tem os dois lados, né? Pode chegar ao gol, mas também pode oportunizar a equipe do misto a chegar mais no gol aí do Operário. Vamos de mensagem aí? Dá aqui, ó, uma mensagem linda da Wanda. Olha isso. Boa noite, Jennifer. Cri transmissão impecável. A cada lance, vocês conseguem trazer a emoção do estádio direto para a nossa casa. Sintonia entre vocês deixa o jogo muito mais emocionante de acompanhar. Minha torcida pelo misto, 1-0, Wanda Fernandes.
0: Se atrapalha, Roque Júnior. Quase. Quase que deu tempo pro Di Maria chegar por pouco. Muito pouco, mas que espanada, hein?
1: Ia fazendo uma lambança ali o tal do Roque, né, meu amigo? Quase que se o gol. Se não é o André Luiz sair do jogo, meu amigo. Né, tá saindo Di Maria, entrando 18, Jenison, tá saindo também Robson, camiseta 5, e para alegria dela, tá entrando Jonathan, com a de número 17.
2: É hoje, hein, Jonathan?
0: Tá indo embora quem mesmo?
1: Foi embora o Di Maria e foi embora o Robson.
0: É o Di Maria e o Robson com a 5.
2: Robson que tinha cartão, né?
0: Levantamento de bola no campo de ataque, Jenison subiu, não acha nada, toca a bola para a linha de lado, Roque. Se o Di Maria acredita, ele consegue abrir o marcador, porque o Roque deu aquele passe, aquela assistência, como diria Luciano do Vale. Prepara-se para fazer a cobrança lá na esquerda, Rael. Vai jogar bola na área do Operário. A equipe do misto pressiona, placar de 0-0, resultado que não interessa ao dono da casa. Rael, placar de 0-0, Série D do Campeonato Brasileiro, vai levantar na área, levantamento ali na marca penal, tira parcialmente a defensiva com Caio César. A sobra do Índio. Índio aqui na direita, colocou no chão, procura a jogada com Jonathan, na ponta direita, Jonathan não acha nada, a bola fica então com o jogador que era o Jeanderson, pro Caio César, bola tocada pro Yuji, Yuji tenta fazer o domínio, a bola foi forte demais, escapou, ficou com a defensiva, subiu, não achou nada por lá o jogador que era o Matheus Carioca, Sidney tenta aproveitar pelo setor direito, vem o William em velocidade lá na direita, fez o giro, se livrou da marcação, afunilou, trouxe a jogada, enfiada de bola no comando, procurava o Jadson, chega antes a defensiva, bola tocada pro Xuxa, o misto tenta ir pro campo de ataque, recebeu Jonathan, vai fazer o lançamento lá na esquerda, pro Luíde, se pegar é boa, pegou, dominou, encara a marcação do Castanha, Luíde pra lá, pra cá, entrou na área, tenta espaço pro cruzamento, Luíde cruzou, tira pra linha de fundo, escanteio pro misto.
1: É, levantamento muito alto, né? E chegou ali na cobertura, Jeanderson meteu pela linha de fundo, escanteio, Jonathan na batida.
0: Prepara-se pra fazer a cobrança do escanteio, Jonathan.
2: E o Índio pede que a torcida cante, grite, apoie o time aí, é importante, né? Nesses momentos.
0: 25 jogado o segundo tempo, Campeonato Brasileiro da Série D. Tem escanteio aqui pelo setor direito, equipe mistense. Jonathan vai para a cobrança, a torcida vai com ele. É o placar de 0-0. Oportunidade, levantamento no meio da área. Quem sobe, tira a defensiva com o Roque. A sobra de bola é da equipe do misto com o Jenison. Jenison foi seguro, bola tocada para o Jonathan. Vai para o cruzamento de novo. Jonathan tocou, tira André. A sobra de bola é do Xuxa. Na esquerda, colocou no chão, enfiou lá na esquerda, para o esquerda, esquerdinha pro Luíde, entrou na área, vai pro cruzamento pro Jenison, passa por toda a extensão, vai sobrar pro Jonathan, linha de fundo, vai pro novo cruzamento, bate em cima do adversário, ganha escanteio.
1: É o sufoco do time do misto pra cima do Operário, de novo Jonathan chegou junto pela direita, a batida em cima da zaga, novo escanteio pro time do misto, a torcida vai junto e Jonathan na batida.
0: Vem Jonathan pra cobrança de mais um escanteio pro misto, é aqui no setor direito, a equipe do misto pressiona, a equipe do Operário, placar de 0-0, Campeonato Brasileiro. Quem sabe agora, torcedor em pé, torcedor acredita, torcedor fazendo a festa, o placar é 0-0, o misto tá bem no jogo. Jonathan, perna direita, bateu, facilitou pro corte do Roque. Roque tirou a sobra de bola do jogador que é o Yuji. Yuji volta no campo de defesa, vem buscar a jogada por aqui o Rael. Coloca a bola no chão, sai jogando pelo setor esquerdo, encontra Xuxa. Xuxa já no campo de ataque, encara a marcação. marcação toca pro Luigi. Luigi encarou a marcação do Castanha para lá, para cá no bico da grande área. Tocou de volta pro Xuxa. Xuxa tem a marcação do Roque. Tocou na frente, vem Xuxa. Toque por baixo, ganha o arremesso lateral. A equipe do Misto lá pelo setor esquerdo. O jogo ganha em movimentação já já. César Augusto vai falar. Vai jogar bola na área, equipe do Misto. É o placar de 0 a 0. Jogo intenso, jogo disputado, é clássico. Não tem favorito. Prepara-se para fazer a cobrança. Vai jogar na área, Rael. Levantamento pro Jenison. Não achou nada. Sobra de bola. É da defensiva do Operário, que despacha a bola de qualquer maneira para o campo de ataque. A bola vai sobrar para o Glaicon. César Augusto.
3: Então, o jogo, eu acho que melhorou agora com a entrada do Jonathan, né? O jogador de mais força pelas beiradas, e fica com o Luigi e o Misto. Não, é, não só você coloca os jogadores pelas beiradas, mas tem como iniciá-lo com lançamentos. Isso tem ocorrido tanto pela direita como pela esquerda, e o Misto melhora sensivelmente e empurra a equipe do Operário para o sistema defensivo. Tá o Misto melhor.
0: Vem Xuxa, vai pro gol, Xuxa vai pro gol, pra fora, perna esquerda na entrada da grande área, dando um susto no goleiro André.
1: É, bateu forte o Xuxa na sua característica, né? Bateu forte, a bola saiu com perigo pela linha de fundo, tiro de volta já cobrado, 0 a 0.
0: Jennifer?
2: É sobre isso que eu falo, o Xuxa precisa aparecer mais, dar esse chute fora de área. E na hora que a gente conseguiu um monte de levantamento na área, o Di Maria saiu, né?
0: A bola tocada para o William, volta a jogada aqui atrás para o Janderson. Janderson vai levantar para o cruzamento, preferiu tocar curtinho. Recebeu o William, vai para o gol, William bate em cima do Luigi. A sobra de bola é do Operário ainda. Vem fazer o domínio o Matheus Carioca, volta para o Roque. Roque inverte aqui na esquerda. Para o Jadson, Índio fez o corte, toca a bola para a linha de lado. É arremesso lateral para a equipe do Operário. Permanece no campo de ataque, o jogo fica movimentado, o jogo fica veloz. E as duas equipes buscando a vitória, o Misto joga em casa, torcedor empurra, torcedor faz a festa, o gol não sai. 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Jenison dividiu, não conseguiu fazer o complemento da jogada, então vem o Operário. Janderson, cartão amarelo pro Jonathan.
1: É, e aí ele não pode permitir, se ele já deu o cartão, que o Roque quer vir aqui é empurrar, sair empurrando o jogador do Misto. Já foi advertido, acabou, né? O Operário vai mexer duas vezes.
0: Vai entrar o 20 e o 17.
1: Ítalo, número 17 e o número 20, Augusto, que não é o César, né? E nem o César Augusto.
0: César Augusto, essa confusão aí, espaço para você.
3: César Augusto fazia gol contra.
0: Essa paralisação, faz um resumo aí, César.
3: Rapaz, o Operário veio meio para tumultuar, né? Tumultuar o clássico. Essa não tem nada a ver aí. Foi uma, eu acho que uma jogada é por baixo do Jonathan. Sempre a jogada perigosa do carrinho, sempre é perigosa. Mas não acertou nada, ele foi exclusivamente na bola. É pena que ele na bola também tocou, a coxa dele tocou no jogador da equipe do Operário. Caiu, o juiz deu o cartão amarelo. Mas nada justifica de ver se o Roque lá já levou o cartão amarelo. O que ele quer mais? O Roque mereceria um cartão amarelo aí pela reclamação assintosa contra a arbitragem, principalmente contra o seu colega de trabalho, o Jonathan.
0: Tá indo embora o 8, Sidney, né? É. Tá entrando o 17, Ítalo.
1: Vamos ver quem é que sai também.
2: E todo mundo preocupado em brigar e ninguém preocupado com o jogador que estava caído, né? Uma falta de respeito com a arbitragem.
0: Pois é, o jogo tá parado, vem o Índio ali arbitrar, mas tem uma questão também, eu não sei se mudou a regra ou não. O jogador tem que ser retirado de maca para fora do gramado para ser atendido, porque pelo tudo que indica...
3: Complacência do árbitro.
1: 30 minutos já, né?
3: Complacência do árbitro. Tá fazendo a jogada do Operário. O Operário veio para picotear o jogo, principalmente no jogo todo, né? Mas nessa segunda etapa ficou evidente. Não aconteceu nada, o atleta está encenando aí, era o que era para ser feito. Tirar o jogador de fora, aí você ia ver se ele não recuperava rapidinho.
2: E ele não vai sair para entrar de novo?
0: Caio César.
1: Tá saindo Caio César, número 5 também, né? E o Sidney, né? Número 8, né?
0: Isso.
1: Já chegamos a 30 aí?
0: 31.
1: Beleza.
0: 31 segundo tempo. Campeonato Brasileiro, tem falta para a equipe do Operário aqui na esquerda, aqui na ala esquerda, próximo ao bico da grande área. Vem ali para fazer a cobrança o meia dúzia, que é o Janderson. Janderson vem para cobrar a falta, está próximo.
3: Olha, e a Jennifer atentou por um detalhe: atendido dentro de campo era para sair para fora, para depois retornar, né?
0: Isso, e ele continua. Olha, ele foi atendido 3 minutos dentro do gramado e continua, não
2: o
0: saiu.
2: O árbitro não faz as regras básicas do futebol.
1: É bem
2: hoje
1: fraquinho,
2: aqui.
1: Bem fraquinho, viu?
0: Prepara-se para fazer a cobrança, Augusto, que acabou de entrar. Augusto com a 20, vem para fazer a cobrança da falta, tem apenas o Xuxa na formação da barreira do misto. Augusto levantou na área, o desvio de cabeça, tira a defensiva. Sobra de bola do Operário com Augusto, vai levantar na área, cruzou o Índio, tira. A sobra de bola do Janderson, chega na marcação Luigi, Janderson adiantou, conseguiu ganhar a jogada, vai para o gol, perdeu ângulo aqui para o setor esquerdo e agora acertou uma cotovelada. Agora tem expulso, isso aí é para vermelho.
1: Deu amarelo apenas. É por isso que eu falo, né? Ele mesmo se complicou, né? Quando ele começa a contemporizar demais, né? Esse lance aí, né? Tá aqui na minha frente.
3: Anderson. A verdade é que ele é fraco, né? É um árbitro fraco.
1: Você exatamente.
3: Diz que é um árbitro novo, mas o fato dele ser novo, ele poderia ser um árbitro bom. Isso não quer dizer nada. O cara pode ser novo. Ele é fraco como árbitro. Entendeu? Esse é lance típico para vermelho.
0: O jogador deixou a disputa da bola e foi só no cotovelo, no rosto do jogador adversário. Bola tocada ali no meio, no bate e rebate. Vai sobrar para a equipe do Operário, para o setor direito com o William. Coloca a bola no chão, na ponta direita. Vem o Operário, bate em cima do adversário, que era o Yuji. A bola sai para a linha de lado. É arremesso lateral para a equipe do misto cobrar lá, do Operário cobrar lá pelo setor direito. Vai lá para fazer a movimentação Matheus Castanha. Matheus Castanha, 33 jogados. É o segundo tempo, jogo complicado. É clássico, todo clássico é isso. Vem para fazer a cobrança Castanha, procura a jogada, toca pro Ítalo, o Ítalo devolve pro Castanha, tocou na frente, vem, dividiu a esquerdinha, a bola sobra pra equipe do Operário, aqui na esquerda vem Xuxa, não chega a tempo, a bola fica com o Alex, abriu aqui na esquerda, toca a bola na frente, vem fazer o domínio, o jogador que é o Matheus. É falta em cima do Índio.
1: É, e deu mais uma, e foi o Janderson, meia dúzia, né? Chegou por cima, pegou o joelho do Índio, lateral da equipe do Alvinegro.
0: Agora, é complicado, né? Parece que o jogo meio que desandou, César Augusto e Jennifer. E parece que meio que o Operário tá meio que...
3: Já viu que não consegue, né, impor o seu jogo, como começou na primeira etapa. E aí tenta fazer essas jogadas mais violentas, né? E o jogo cai de produção pelos dois lados, né? Fica feio, fica um jogo feio. A gente fica mais visando essas jogadas violentas do que o próprio talento individual deste ou daquele atleta.
0: Espalhou de novo ali, Luigi tenta pegar a sobra no erro da zaga da equipe do Operário, sobrou pro Xuxa aqui na esquerda, vai levantar na área pro Jenison, sobrou lá na esquerda pro jogador que é o esquerdinha, ele deu impedimento.
1: Ele tá dando impedimento, daqui eu tô vendo que o esquerdinha saiu depois, não entendi.
0: Pois é, eu fiquei na dúvida também, mas ele deu impedimento. 35 jogados, 35 segundo tempo, Jennifer Figueroa.
2: Que arbitragem confusa, né? Mas vamos ao ouvinte. Manda mensagem pra gente no 996694616. Você vai estar concorrendo a uma linda camiseta do Miss. Quer ganhar, né? Eu sei. Manda sua opinião de onde você tá falando. E eu tenho mensagem aqui. Vai dar tempo de ler? Vamos.
0: Vai
2: dar tempo de ler. É, está passando por aqui o Nilson. E olha a mensagem do Nilson. Gostei dessa mensagem, hein?
0: Diga.
2: Ó. A Jennifer manja mais do futebol do que eu. Gostei, hein? Que isso, Nilson.
0: Olha, é o reconhecimento do nosso público. Lá pelo setor esquerdo tem arremesso lateral para a equipe do misto. Vai lá, Rael, para fazer a cobrança. É bola no chão, é falta para o misto. Já cobrado, tem pressa. A equipe do misto joga em casa. Precisa, quer os 3 pontos. O tempo passa, 36 minutos. Jogo difícil, jogo complicado. É clássico. O Índio recebeu aqui na ala. Tenta tocar na frente, se livrou da marcação. Índio lança para o Jonathan aqui na direita. André saiu. Precisa o goleiro do Operário. Toca a bola para o alto. Índio vem, não acha nada. Vai sobrar para o Jackson. Jackson de primeira para o Índio. Índio aciona aqui no meio. Jogador jogador que é o Luiz, é o Yudi fez o giro, volta de novo no campo de defesa pro Jackson, toca pro esquerdinha pro Straub, lá do outro lado esquerdo do setor de defesa. Straub vai lançar, tocou pro Jenison saiu da área, foi desarmado e vem contra-ataque, vem Operário com o William, trouxe pelo meio, fez o break, vem, conserta tudo Jonathan, toca a bola pro Straub tem marcação em cima dele, chegou para fazer a marcação ali o jogador do Operário. Straub lança no campo de ataque pro Jenison, caiu, foi segurado, a arbitragem viu e manda seguir. Vem Operário de novo com Augusto coloca a bola no chão, acabou com a brincadeira, cometeu falta o Jonathan.
1: Chegou ali o Xuxa e o Jonathan e fizeram um sanduíche ali do jogador da equipe do Tricolor da Fronteira. Falta Operário, já cobrado.
0: Enfiada de bola na direita, vem no alto, o Rael toca a bola para a linha de lado, arremesso para a equipe do Operário. E atenção torcedor, é hora de conferir o tempo e o placar do futebol. Campeonato Brasileiro, Série D, estádio Presidente Dutra, decorridos pelo meu cronômetro neste segundo tempo, 37 minutos. Tem zero. Também tem zero.
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0: Tem pressa, a equipe do Misto sai jogando com Jackson, encontra aqui no meio Yuji devolve pro Jackson, Índio se manda aqui na ponta direita, pede bola e toca de novo pro Yuji, aqui no campo de defesa no setor de meio de campo, chamou pra fazer a jogada o Xuxa tem marcação em cima dele do Augusto, fez o giro, se livrou do Augusto, foi seguro, tem que dar cartão amarelo, segurou, puxou, cartão pro Augusto.
1: Exatamente, cartão amarelo, a jogada bonita do Xuxa, né, pra cima dele, acabou segurando o Xuxa pela camisa. Amarelo para o 20 do Operário.
0: Vem dominando Jackson para a equipe do Misto aqui no campo de defesa. A equipe do Operário se fecha toda. Enfiada de bola para o Luigi lá na esquerda. Colocou na frente, encara o Castanha. Passou, recebeu o Rael. Caiu e ganha o escanteio.
1: Apenas escanteio para a equipe do Misto. Jonathan está indo para a batida.
0: Aí Jonathan capricha. Agora é lá do outro lado. Vamos chegar a 39 do segundo tempo. É lá da esquerda. Jonathan vai fazer a cobrança. Tem Jenison na área. Tem o Straub, jogadores de boa estatura. Tem por lá o Jackson também para fazer o cabeceio. Todo mundo na área do Operário. Segundo tempo, momento decisivo do jogo. Prepara-se, Jonathan, para fazer a cobrança. É Campeonato Brasileiro, é Série D aqui no Dutra. Torcedor faz a festa. Torcedor apreensivo, quer o gol do Misto, quer a vitória, quer os três pontos. Prepara-se, Jonathan. Arbitragem autoriza, não levantou. Bateu para o Luigi. Luigi vai levantar agora. Levantou, tira de qualquer maneira. O jogador quer o Alex. A sobra de bola é do Misto, de novo lá pro setor esquerdo com o Jonathan, vai cruzar, cruzou rasante, tira, Roque pro alto, a sobra de bola é do Rael, foi lá, brigou, ganhou, colocou na frente pro Jonathan, vem o Castanha, toca a bola pra linha de lado, arremesso lateral pra equipe do Misto, vai mexer o Misto.
1: O Misto vai com tudo agora pra cima do Operário, hein? Vai entrar o Flávio, 10, tá saindo o Xuxa, número 21, Flávio que é um meio atacante, tá entrando com de número 10, está saindo esquerdinho, está entrando Maurício com a de número 16.
0: Maurício está indo para o jogo, está saindo esquerdinha. César Augusto, essas mudanças.
3: Muito boas as mudanças, tinha que mexer mesmo. A única mudança agora para mim que não surtiu efeito até agora foi a entrada do Jennifer. Ele não achou o jogo ainda, né? Tá perdidaço aí. Se mantivesse com o Di Maria, talvez o placar seria outro.
0: Prepara-se para fazer a cobrança do arremesso lateral. A equipe do Misto tocou na área para o Jenison. Desvio de cabeça. A bola foi embora para a linha de fundo. 40 minutos jogados no segundo tempo. É Campeonato Brasileiro, é Série D. 40, placar de 0 para o Misto, 0 também para o Operário. O Operário também vai fazer o mexe-mexe. Vai entrar o 21. E também o 18 na equipe do Operário de Várzea Grande.
1: O número 18 é o Wagner. E o número 21 é o Vitor Mariano.
0: Vitor. E quem foi embora? Quem foi? O 9 foi embora, né?
1: Um eu vi que foi o 9, né? O Jadson.
0: O Jadson foi embora. Prepara-se para fazer a cobrança do tiro de meta o goleiro André. 41 jogado no segundo tempo, 41 segundo tempo, André. Lá no setor direito, quem sobe não acha nada, o jogador quer o Yuji. A bola sobra para a equipe do Operário, pelo setor direito. Procura espaço, linha de fundo para o cruzamento. Cruzou no meio da área, Glaico não achou nada. Gol!

0: Operário.
1: Wagner.
0: Wagner, que acabou de entrar no jogo. Cruzamento, linha de fundo, setor direito. A bola passou por toda a extensão da pequena área. Wagner no contrapé do goleiro Glaikon. 41 minutos, segundo tempo. Um balde de água fria nas pretensões do misto de Narji. Wagner subiu mais que a zaga e tocou no contrapé do Glaikon. Tá aberto o marcador aqui no Dutra.
1: Ah, o cruzamento perfeito, né? E aí já teve um cabeça de bagre que já jogou uma lata de cerveja no gramado. Pode, né? Aí perde o mando de campo, vai jogar lá em Cáceres, aí vai reclamar da vida, né? Mas o cruzamento foi perfeito, né? Perfeito o cruzamento do William, e desceu lá pelo lado direito, fez o cruzamento, e aí você disse tudo. No contrapé do goleiro Glaico, nada pôde fazer, 1-0 Operário.
0: Pois é, mudança pra cá, mudança pra lá. César Augusto, parece que as mudanças do Operário funcionaram. Wagner acabou de entrar.
2: A resposta veio de imediato, né? E o Misto fica numa situação meio complicada. Porque, para mim, eu acho que falhou o goleiro, falhou também o marcador direto com... Porque foi um gol na pequena área, né? Bem próximo ao goleiro, né? E o zagueiro que dá uma disputa direta ali, salvo engano, foi o Jackson, né? Eu acho que falhou ali, o jogador do Operário tinha nada a ver com isso, ali só desviou, fez o gol de 1-0. E a proposta do Operário veio aqui para morder, para segurar o Misto, e chega o gol aí no finalzinho, quase nesta primeira etapa. E a coisa fica complicada para o Misto agora, para empatar e talvez até virar, que seria um grande feito.
0: 43 minutos, levou o gol no momento importante da partida. É lateral aqui na direita para o Índio fazer a cobrança. Ainda dá tempo, pelo menos empatar o jogo, diminuir um pouco esse prejuízo. Vem Índio para fazer a cobrança, vai jogar na área, jogou procurando o Jenison, tira o Roque, a sobra de bola é do Operário, que tenta armar contra-ataque ali no meio. Vem o Rael, tira a bola de qualquer maneira, vai sobrar para o campo de ataque daqui para o Operário. Rael, Straub toca, a bola subiu lá, dois jogadores, o Jenison e também o Jonathan, no bate-rebate, falta em cima do Roque. Parou.
1: Flávio acabou fazendo a falta, chegou muito forte ali em cima do Roque.
0: 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Prepara-se, André. Não tem pressa nenhuma para fazer a cobrança da falta aqui no campo de defesa. 44. O tempo agora é inimigo da equipe do Misto. Lançamento aqui na esquerda para o Wagner. A bola foi embora para a linha de fundo. É só arremesso lateral para a equipe do Misto aqui no campo de defesa. Torcedor reclama, torcedor chia, afinal de contas é dentro de casa. Sábado passado foi uma história, hoje outra. Já vai subir a placa. Bola tocada aqui atrás, o Flávio vem buscar a jogada, bate em cima do adversário, fica com o arremesso lateral. A equipe do Misto tem arremesso lateral para cobrar aqui no campo de defesa. Vamos chegar a 45 no segundo tempo. É campeonato brasileiro, é série D. Já César Augusto vai falar como que fica essa situação na tabela de classificação. Jenison desviou de cabeça, essa nas costas do Flávio, não conseguiu fazer o domínio. Lançamento, vem o Jackson, toca a bola lá na esquerda pro Rael, colocou no chão, chega a marcação em cima dele do Ítalo. Lançamento pro Luíde, a bola não chega no Luíde, fica então com a equipe do Operário, com Victor. Victor recolheu, tocou no comando do ataque lá pelo setor direito. 6 minutos, é isso, minha gente?
1: 6 minutos.
0: Vem o Operário, entrou na área, tira o corte preciso por baixo do Yuji, a bola sai pra linha de lado, é 6. Vamos a 51. Chegamos a 45 agora. 45, bola tocada para o Alex Moreira. Abriu aqui na esquerda, recebeu, recolheu por aqui o Janderson. Janderson tocou na frente, pede bola por aqui o Wagner, bate em cima do Yuji. A bola sai para a linha de lado, então arremesso para a equipe Várzea Grandense. É arremesso para
1: a
0: equipe.
1: Daqui a pouquinho o sorteio da camisa, né?
0: É verdade, Jennifer Figueroa.
3: Sim, daqui a pouquinho o sorteio da camisa. E como não podemos esperar justiça no futebol, né? Não faz.
0: É, arremessou lateral. Não faz, leva, né? Mas se bem que vi a única chance clara que o Misto teve, me corrijam, foi o Xuxa. e deu um chute preciso no ângulo.
3: Mas
0: Gênesis
3: teve muito mais volume de futebol, né? Teve mais, criou mais, não se fez chances claras, mas criou mais.
0: Gênesis abriu aqui no setor esquerdo para o Jonathan, procura espaço para o cruzamento, levantamento ali no meio, vai sobrar na entrada da área para o Straub, vai para o gol, espalma, Gênesis vai para o gol!

0: do misto. Jemison pegou a sobra do goleiro. O goleiro André deu rebote para o meio da área. Jemison de primeira, perna esquerda no alto, no fundo da rede. 46 minutos, tudo igual aqui no Dutra. Jemison saiu primeiro dele. Saiu o primeiro gol dele com a camisa do misto.
1: Cruzamento perfeito, primeiro do Jonathan. Achou o Rael livre do lado esquerdo. Dominou, deu uma pancada. O goleiro rebateu para frente. Lá estava o camisa 18. Jemison meteu pro fundo do pante. Empata o jogo aqui no Dutra.
0: César Augusto.
2: É, o misto, quando ninguém acreditava, né, e a tabela ia ficar muito ruim para o misto, agora o misto vai a 10 pontos, né, e fica junto, colado com a equipe do Ceilândia, que ao vencer hoje a equipe do União por 3-2, coloca-se também na postura de uma das vagas aí entre as quatro equipes. Mas o fez justiça para mim esse placar aí, que o Operário jogou por uma bola, conseguiu o gol e agora o misto consegue empatar.
0: Vem a equipe do misto de novo, vai sobrar para o Maurício. Maurício, arbitragem parou, deu perigo de gol de Narte.
1: Ah, é brincadeira, a bola não pode ir na área, é lá que ele dá qualquer coisa, né? Ele apita, ele não quer saber o que ele apitou, né? E aí deu a falta lá que pertence ao Operário, vai bater 1-1, jogo empatado. Bom jogo, diga-se de passagem.
0: 48, vem o Operário lá pelo setor direito com o William, tocou na área, Straub acaba com a brincadeira, joga a bola para fora do estádio, arremesso lateral para a equipe do Operário, é lá no setor direito, vem Matheus Castanha, momento dramático, torcedor mistense acredita na virada, o torcedor do Operário acredita na vitória, bola tocada ali no meio, vem o Operário de novo, tocou na entrada da área, vai pro gol, Glaicon, Ítalo bateu na entrada da área, Glaicon segura.
1: Bateu fraquinho, né, e aí facilitou a vida do goleiro Glaico da equipe do misto, coloca a bola em jogo. Estamos chegando no finalzinho do clássico.
0: Bola tocada pro Jonathan lá na esquerda, foi desarmado, adiantou demais, tenta pegar a sobra aqui no meio, briga por ela, equipe do misto, foi seguro, é falta! Falta em cima do Jonathan aqui na meia esquerda. Cartão amarelo.
1: Saiu amarelinho ali. Aí ele deu no bolo, né?
0: Não deu para entender quem foi que recebeu o cartão amarelo, mas é um jogador do Operário. Prepara-se para fazer. Agora o Bandeirinha está chamando ali o árbitro para vir aqui na beiradinha do campo para conversar com o banco de reservas do misto. Agora vai atrasar, tem que acrescentar mais um, mais dois, mais três. Vai expulsar o Isoton, quer ver? Ah não, é alguém do banco.
1: Rapaz...
0: Vermelho para quem? Alguém da comissão que não é o Isoton.
1: Eu acho que é o auxiliar dele. Auxiliar do Lucas Isoton.
0: E olha a
1: ele
0: conversa.
1: Ele tá no bolo. Ele não chama, né? Separa, vem cá você. Não, ele só levanta o cartão. Fraquíssimo esse árbitro. Aí eu acho que o César disse tudo.
0: E teve uma reunião de jogadores do misto com jogadores do Operário ali na meia-lua da grande área, né? O pessoal não consegue.
3: Eu acho que esse jogo virou um podcast. Tem mais conversa do que futebol.
0: Verdade. Prepara-se para fazer a cobrança da falta. Quem está ali é o Straub.
1: Jonathan.
0: Quem sabe agora, 50. No último lance. De novo vai ter conversa? De novo. É o Jemison e alguém ali. E o tempo está passando.
1: E o banco do misto está revoltado com alguma coisa, rapaz.
0: Ele quer que acabe o jogo, o árbitro. O árbitro quer que passe o tempo para acabar o jogo.
2: Ele dá o impedimento agora, é daqui para ali, né?
0: É, perigo de gol.
2: Perigo de gol.
0: Prepara-se, Jonathan, para fazer a cobrança. Pode ser o último lance do jogo. Levantamento de bola, direto para a linha de fundo.
1: Aí não dá, né? Zagueirada sai daqui de trás, vai lá para frente. Tem um centroavante alto. E aí ele mete um canudo direto, né?
0: 50, vamos chegar a 51, bola tocada, tira a defensiva do Operário, lança para o campo de ataque, Jackson joga para o alto, vai sobrar para o Jonathan lá na esquerda, recua, opa, espanou, bola recuada para o Glaicon. Glaicon tem pressa, tem que mandar para o campo de ataque, apita o árbitro, fim de jogo. Ele deixou o jogo parado metade dos acréscimos, arbitragem. Jogadores, comissão, olha ali a confusão.
1: É o Jackson, rapaz. O Jackson tirou a camisa e foi pra cima no jogador do...
0: É complicado, gente. E tá lá o Isoton conversando com a arbitragem. É o clássico todo ele. Em qualquer estado, em qualquer cidade que tem clássico assim, rivalidade, infelizmente. Ah, a polícia entrou em campo agora.
1: Ah, então daqui a pouco vai ter spray de pimenta.
2: Com certeza. O árbitro não tinha spray, tá bom da polícia dar uma sprayzada de pimenta nesse árbitro aí, né?
1: É, Glaico, deixa eu conversar. Glaico aqui, goleiro da equipe.
0: Fica
1: do
0: aí mesmo.
1: Time do misto, né?
0: Fica aí mesmo.
1: Tem que ficar aqui, porque senão o sinal foge. Injusto o misto perder esse jogo, Glaico, na sua opinião?
4: Ah, cara, claro que não, a gente buscou o gol o tempo todo. A gente sabe que é um clássico, é muito difícil. A gente jogando dentro de casa, acabamos tomando um gol ali no contra-ataque, um gol que a gente sabia que era treino deles, né? A gente já havia tomado uns outros gols deles assim, mas foi bom o resultado. Buscamos no final.

0: O Operário deu um soco no 33, jogador do Misto. Você viu aí?
1: Wanderson.
0: É, 33, o Misto levou um soco. A sorte que o goleiro do Operário estava de luva, né? Mas é uma confusão que não acrescenta nada, né? Não acrescenta nada por quê?
2: O propósito, a questão é principal, é o propósito da equipe que veio atuar aqui, né? É, tudo se conduziu para a má condição do árbitro durante os 90 minutos. E após os 90 minutos, não que o árbitro tenha influência direta, mas indiretamente ele não teve o pulso, não fez as devidas correções dentro das quatro linhas. E o Operário veio com a intenção nítida de picotear o jogo, de conseguir, num lance, fazer o gol. Fez, mas não esperava a reação do Misto, que foi logo na sequência e terminou o placar de um tento a um. E um resultado que dificulta e mantém o Operário lá na lanterna. E eles não esperavam por isso. Queriam porque queriam um resultado positivo, especialmente quando fez o gol, né?
1: E a torcida do Misto grita eliminado.
2: Ah, mas é isso mesmo.
1: É isso mesmo, né, César?
2: E isso que deve estar doído, né? Doído no jogadores. Então essa que é a situação.
0: Agora, é lamentável.
1: Jennifer, não esquece do sorteio.
0: Não, tem uma coisa.
2: Eliminado aqui.
0: Tem uma coisa interessante, que o árbitro não conseguiu ver o que aconteceu nessa última confusão, porque os escudos da polícia estavam encobrindo toda a visão da arbitragem, porque ele poderia advertir com cartão amarelo ou vermelho mesmo depois do encerramento.
2: Sim,
0: da partida.
2: Mas ele não tem capacidade para isso, Adelmo. Ele é muito fraco, esse árbitro. É uma pena que... Aí, o Dinati falou, tem observador, tem supervisor, mas supervisor deve ser desse supervisor com supervisão, né? Mas usar óculos não dá para ser supervisor. Se usar óculos, não dá para ser supervisor. E observador de quê? Não observa nada, não acrescenta nada, no outro jogo vai ser a mesma coisa. Enfim, o Misto foi prejudicado aqui, está sendo prejudicado. Eu não sei o que é que vai ser relatado aqui, porque o Misto joga em sua casa, né? E quem provocou toda essa situação é o time visitante, e muito provavelmente a CBF não olha com esses olhos. Olha sempre que quem vai jogar na casa do adversário é que sempre é a vítima, mas nós não. Quem provocou e quem está provocando toda essa situação é a equipe do Operário. É uma pena que termine o jogo nessas circunstâncias aqui. Mas foi um jogo relativamente bom, né? Até onde houve futebol.
1: É, e a culpa é da arbitragem, porque fraco, muito fraco, fraco a arbitragem, pior arbitragem que eu já vi. Fraco, fraquíssimo esse rapaz, hein? Muito ruim mesmo.
2: Olha aí, ele ouviu você falar aí, viu? Ele passou pertinho, você ficou...
1: Não, e aí o pessoal ficou olhando pra gente.
2: Mas é fraco
1: mesmo. O pessoal fica olhando pra gente, achando que a gente tem medo de... É fraco, é ruim.
2: É ruim mesmo.
1: Desde o início chamamos a atenção.
2: Profissionalmente,
1: Desde o início mesmo. Nós chamamos a atenção que ele estava deixando correr, que ele não estava marcando as coisas em cima. Houve um pênalti, ele não deu. Segundo tempo, ele não deu cartões. E aí deu no que deu, né, meu amigo?
0: Agora, a coisa que eu acho... Desculpa, Jennifer, já você conclui. Que eu acho interessante, Dionísio, Augusto, César Augusto, essa confusão que deu logo no início, no finalzinho do jogo, essa última aqui, ele poderia ter advertido com cartão amarelo, advertido com cartão vermelho. Essa última até eu
2: vou... Embora terminou o jogo, mas está no curso.
0: Está no curso. Essa última confusão que entre o goleiro do Operário e o 33, o Misto, ele não conseguiu visualizar, porque os escudos da polícia estavam fechando totalmente a visão dele, coisa errada, ele tinha que ver o que estava acontecendo dentro de campo. Infelizmente, essa última confusão ele não viu.
2: Tem o quarto árbitro, ou auxiliar. O que é auxiliar? Auxiliar ao árbitro, chegar, olha, aconteceu isso, né? Então é essa que é a situação.
0: Bom, agora só para finalizar, César, o prejuízo com esse empate para o Misto, só para a gente finalizar, que o Marquinhos já está
2: acionando. Não, não foi tão grande não, viu? O Misto chega a 10 pontos, cola junto com a equipe do Ceilândia, que foi o maior beneficiado nessa rodada. O Capital vai a 19, o Capital, pelo menos está vencendo, vai a 19, o Goiatuba, que perdeu para o misto aqui, voltou a perder novamente, fica com 14, e o misto vai a 10, juntamente com a equipe do Ceilândia.

0: Mais alguma informação aí por baixo, Dionísio?
1: A decisão então fica para Misto e Ceilândia aqui, né? Que o Misto pega o Ceilândia aqui no Dutra.
0: É verdade. Bom, Jennifer, agora é hora do sorteio. Aqui a gente tinha um monte de coisas acontecendo ali, estava efervescente.
2: É que parece que o mais interessante foi o pós-jogo, né? Briga, briga, mas o que mais me impressiona, sabendo da grandiosidade desse clássico e da rivalidade desse clássico, colocar um árbitro inexperiente, né? Tinha que ser o mais cascudo que realmente os jogadores iriam respeitar. Mas o respeito aqui é para essa mensagem. Que mensagem de respeito. E por isso, ela, a Wanda, vai levar a camiseta do Misto pra casa. Obrigada pelo carinho, obrigada pela audiência, obrigada em se preocupar em escrever uma mensagem com tanto carinho e tanta atenção pra equipe de ouro por aqui.
1: Tá
2: muito
1: certo.
2: Obrigada a todos.
1: Vamos pegar só o telefone da Wanda depois, tá? A gente vai entrar em contato com a Wanda pra poder então marcar, pra poder entregar a camisa pra ela.
0: Obrigado, Dionísio Dinarte.
1: Mais uma vez, um prazer enorme de fazer parte dessa equipe e, acima de tudo, fazer parte desses grandes profissionais. Um abraço.
0: E assim termina mais uma jornada esportiva com a equipe de ouro, a equipe de esportes da Cultura FM 90.7. Contamos a história de mais um clássico dos milhões. Misto e Operário no Dutra, placar de um para o Misto, um também para a equipe do Operário. Trabalharam para os senhores nessa jornada esportiva, trabalhos de reportagens Dionísio Dinarte, comentários César Augusto e Jennifer Figueroa. Central técnica Marcos Luiz, coordenação de esportes Oliveira Júnior, coordenação artística Lennon Franco. Direção geral Dorileu Leal. Em nome de toda a equipe de esportes da Cultura, equipe de ouro, seu narrador Adelmo Alves deseja a todos uma ótima noite de sábado e um excelente fim de semana.
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1: Boa noite para você que está aqui junto com a gente, 90.7. A partir de agora, eu, Carlos Matos, te faço companhia com a graça e a paz de Deus, feliz da vida sempre, como sempre. Olá, Cuiabá, Várzea Grande e todo em torno. Você que está na internet, culturafmcuiabá.com.br e no aplicativo Rádios Rede Gazeta. Você sabe, né? A direção geral é do Dorileu Leal, a artística é do Lennon Francis, a programação é do Beto Silva e a produção do nosso Cultura Pop é do DJ Marcos Luiz. Bora começar então aqui essa noite de sábado, o Cultura Pop com essa maravilhosa do grupo ABBA. Mamma Mia é uma expressão usada para surpresa ou emoção. Virou um dos maiores sucessos do ABBA, gente. Aumenta o volume. Minha nossa, meu Deus, Mamma Mia!

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2: Um clássico romântico de Fred Mercury finalizando esse bloco aqui, né? Uma declaração pura em forma de música, gente. Eu nasci pra amar você. I was born to love you. Fred Mercury. Depois do intervalo, eu tô de volta com muito mais aqui no Cultura Pop.

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2: Cultura FM 90.7, noite de sábado, seus embalos aqui no Cultura Pop. Vamos juntos até meia-noite. Eu sou o Carlos Matos, com a graça e a paz de Deus. Você pode me seguir aí no Insta, @ Carlos Matos Oficial, Matos com dois T's, tá bom? A gente se fala por aqui também, Carlos Matos Oficial, Matos com dois T's. A gente chega com essa maravilhosa aqui do grupo Chique, né? Seja diferente, seja livre. Le Freak. Freak era uma gíria aí para algo fora do padrão. Bora curtir essa música então, gente, que virou aí um grito de liberdade. Le Freak, Chique.